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1: Olá, boa noite.
2: Boa noite para você que nos acompanha em todo o país.
1: Terça-feira, 25 de agosto de 2026.
2: Vamos aos destaques do dia.
1: Proteção no ambiente digital.
2: TikTok é multado em 153 milhões de reais por irregularidades no tratamento de dados de crianças e adolescentes.
1: E plataformas digitais têm até 17 de setembro para publicar relatório sobre medidas adotadas para a defesa desse público na internet.
2: Quem fala sobre o assunto é Fabrício Lopes, da Agência Nacional de Proteção de Dados.
3: Ele é uma maneira que a empresa tem de contar para a sociedade todos os seus esforços e processos que ela está fazendo para obedecer ao ECA Digital, especificamente no que se refere a lidar com denúncias.
1: Microempreendedores individuais podem prestar serviços a órgãos vinculados à administração federal.
2: São atividades, serviços como manutenção e pequenos reparos. Natália Koslick.
4: Nesta terça-feira foi publicada no Diário Oficial a atualização de dois editais que acrescentam 136 tipos de serviço à plataforma Contrata Mais Brasil.
1: Mês da gestante reforça a importância do pré-natal desde os primeiros sinais da gravidez.
2: Cuidados com a saúde da mãe e do bebê começam ainda no início da gravidez. Graziele Bezerra.
5: O pré-natal é o passo mais importante para uma gravidez saudável, tanto para a mãe quanto para o bebê.
1: Hoje, na apresentação da Voz do Brasil, eu, Luciana Vasconcelos e Luciano Seixas.
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1: A empresa ByteDance, controladora da rede social TikTok, foi multada em 153 milhões de reais por não garantir segurança de dados de crianças e adolescentes.
2: Entre as irregularidades apontadas pela Agência Nacional de Proteção de Dados estão o vazamento de informações e o direcionamento de publicidade a esse público.
1: A controladora da TikTok se comprometeu a fazer mudanças.
6: A decisão é resultado de um processo de fiscalização que identificou irregularidades nas duas formas de acesso ao TikTok, com e sem cadastro. Segundo a ANPD, Agência Nacional de Proteção de Dados, a plataforma tratou dados de crianças e adolescentes sem uma base legal adequada e não adotou medidas suficientes para impedir esse tratamento e o cadastro desse público, explica Fabrício Guimarães Lopes, superintendente de fiscalização da ANPD.
7: É um processo longo, né, que resultou nessa multa de 153 milhões.
3: A empresa não estava tomando as medidas necessárias para impedir que crianças e adolescentes acessassem a plataforma dela, e esse tratamento, além de ser em desacordo com a lei, acabou também sendo utilizado para oferecer publicidade para crianças e adolescentes no ambiente que a gente já sabia que não era apropriado para ela.
6: A ANPD determinou ainda a eliminação dos dados coletados de forma irregular, e a ByteDance se comprometeu a implementar um plano de conformidade para melhorar a proteção de crianças e adolescentes no TikTok. Entre as medidas estão configurações de privacidade mais restritivas para menores de 16 anos, que só poderão ser alteradas com autorização dos responsáveis, além do reforço da supervisão parental e de filtros de conteúdo. Medidas que são fruto da fiscalização da agência reguladora, garantiu a diretora da ANPD, Lorena Gilberti Coutinho.
8: A atuação da ANPD, ela não se resumiu a essa multa que foi imposta. Muito mais importante que isso foram as melhorias trazidas, né, que foram incorporadas ao modelo de negócio da empresa e que vão trazer um ambiente muito mais seguro para crianças e adolescentes.
6: O diretor-presidente da ANPD, Valdemar Gonçalves Orunho Júnior, destaca que outras plataformas também estão sendo analisadas para que os direitos de proteção de dados sejam garantidos.
9: É ficar bem claro que nós estamos atuando, é uma atuação bastante técnica, bastante em cima da lei, a Lei Geral de Proteção de Dados, agora também com o nosso ECA digital.
6: A decisão ainda pode ser contestada pela empresa no Conselho Diretor da ANPD, no prazo de 10 dias úteis. Reportagem Pablo Mundim.
2: Em nota, a plataforma TikTok informou que apresentou um plano de conformidade à ANPD, que foi aprovado pela agência no ano passado.
1: A empresa diz que a multa se refere a um período anterior a 2021 e não reflete as medidas implementadas pela plataforma, como a adoção de 50 recursos e configurações voltados para a segurança de crianças e adolescentes.
2: E os provedores de aplicações de internet, como as plataformas digitais direcionadas a crianças e adolescentes, devem publicar relatório até 17 de setembro sobre medidas de proteção a esse público.
1: A jornalista Mariana Jungmann conversou sobre o tema com Fabrício Lopes, superintendente de fiscalização da Agência Nacional de Proteção de Dados. Vamos ouvir.
10: Olá, superintendente, muito bem-vindo à Voz do Brasil. Vamos começar falando um pouco sobre o trabalho da ANPD, a Agência Nacional de Proteção de Dados, né? É um órgão relativamente novo que foi instalado em 2020. O senhor pode explicar para a gente, né, para o nosso ouvinte, qual é a função da agência, suas áreas de atuação?
3: Olá, Mariana, bom dia e bom dia a todos que estão nos vendo e nos ouvindo. A Agência Nacional de Proteção de Dados, ela começou para garantir que dados pessoais de cidadãos brasileiros fossem tratados com respeito, sem abusos. O fato das pessoas poderem coletar informações sobre nós e trabalharem com elas não permite que as pessoas façam qualquer coisa com essas informações. O uso desses dados tem que ser legítimo, nunca pode ser em detrimento do cidadão, do titular de dados. E recentemente a gente teve alguma ampliação das nossas competências, mas acho que a gente posso explicando isso ao longo do período também.
10: É, eu ia justamente comentar isso. Mais recentemente a ANPD ganhou aí mais notoriedade porque é o órgão responsável por fiscalizar as plataformas digitais no que se refere ao cumprimento do Estatuto Digital da Criança e do Adolescente, que foi aprovado no ano passado e que tem aí um impacto muito grande, né? Como que é feita essa fiscalização? Quais são os pontos principais que a ANPD observa, então, ao fazer a fiscalização sobre o cumprimento do ECA digital?
3: Nós já vimos fiscalizando, em função da nossa competência de proteger dados pessoais, vários temas que tangenciavam a proteção de crianças e adolescentes no ambiente digital. Então, quando foi proferida a lei, editada a lei, e ela entrou em vigor, nós ampliamos aquilo que a gente podia fazer no ambiente digital para proteger crianças e adolescentes. Então, a gente trouxe os métodos de fiscalização que a gente tinha para a proteção de dados pessoais para dentro do ECA digital também. É uma lógica em que a ANPD procura conhecer o setor, então a gente faz um monitoramento, e esse monitoramento ele trabalha inclusive com informações que a própria sociedade encaminha para nós, que a imprensa encaminha para nós, que o Ministério Público e outras autoridades também encaminham para a gente, que a gente faz uma grande condensação dessas informações para que a gente tenha condições de escolher para onde apontar a nossa fiscalização e o nosso foco. É um universo muito vasto, a gente precisa priorizar, e essa priorização não pode ser com base no humor, do bom humor do fiscal. Tem que ser com base em dados, em fatos que consigam orientar a nossa atuação e que ela esteja em sintonia com aquilo que a sociedade traz para a gente como urgência, como necessidade para ela.
10: Agora, a gente está num período importante também para essa fiscalização, porque está correndo aí o prazo para essas empresas entregarem os relatórios de transparência sobre o acesso de crianças e adolescentes, né? Quais são as informações que têm que estar nesses relatórios e para que eles servem?
3: O relatório de transparência, vamos lá, acho que vou começar dizendo para que ele serve. Ele é uma maneira que a empresa tem de contar para a sociedade todos os seus esforços e processos que ela está fazendo para obedecer ao ECA digital, especificamente no que se refere a lidar com denúncias. Porque, e há um cuidado, um balanço muito sensível no ECA digital, que é, não é a ANPD quem faz o controle do que pode e não pode ficar no ar. Esse controle, ele é um controle dividido entre o titular de dados, entre o pai da criança adolescente, entre a própria criança e a plataforma, em que as pessoas indicam para a plataforma aquilo que elas entendem que é uma violação, e a plataforma recebe aquela demanda e precisa avaliar e retirar do ar no tempo correto. A ANPD garantir que essa conversa entre titular, entre cidadão e criança e a plataforma aconteça conforme as regras da lei. E aí o relatório de transparência é uma maneira que essa empresa tem de contar para a sociedade o que ela já está fazendo. Porque é um pouco diferente ela mandar um relatório só para a gente avaliar aqui. Na verdade, a ideia é que isso seja público e que a sociedade consiga, inclusive, pegar essas informações e fazer pesquisa e montar indicadores. Então, a ideia do relatório de transparência é isso. O que vai ter lá? Vai ter, por exemplo, informações como quantidade de denúncias que ela recebeu, tempo médio de tratamento, de onde ela mais recebeu denúncia, qual foi o tipo mais de denúncia que ela recebeu, quais são os processos que ela costuma fazer, quantas ela atendeu, quantas ela não atendeu, como é que é o processo para lidar com isso. Então, é mais ou menos essa a ideia dela, empresa trazendo para a sociedade como é que ela está operando, colocando em prática aquilo que a até mesmo com um elemento de verificação. Se uma instituição, por exemplo, fez várias reclamações para a plataforma e não aparece no relatório, alguma coisa está errada.
10: Bom, recentemente a ANPD determinou a suspensão, né, das transmissões ao vivo pela plataforma Discord. Esse ato ocorreu após um caso de suicídio de uma criança de 13 anos durante uma live na plataforma e foi uma medida cautelar. Existem outras cautelares, superintendente, que podem ser adotadas contra plataformas, né? E em caso de descumprimento delas, o que, pode acontecer? As plataformas podem ter atuação suspensa no Brasil ou isso depende ainda de autorização judicial? Como é que funciona?
3: Bom, quando é falta cautelar, a gente tem competência e poder legal para emitir cautelares. Mariana, está previsto na lei do processo administrativo. Mas essa cautelar também não fica a nosso sabor. A gente tem que demonstrar que existe um perigo e que existe uma grande chance do que a gente está verificando tem amparo na lei ou está contra a lei para a gente mandar parar, que é o fumus boniúris e o perigo na demora. E a cautelar, nesse sentido, ela é delimitada pelo seu aspecto utilitário, né? Para que ela serve, o que ela está tentando impedir. Então, não existe uma medida específica, mas eu posso, eventualmente, a NPD pode, em algum momento, determinar medidas adicionais à plataforma, na proporção que a gente entender que a gente ainda precisa fazer mais alguma coisa para proteger crianças e adolescentes no ambiente digital. A ideia de uma cautelar, essa é temporária, isso é importante dizer, ela não é para ser permanente, e a gente tem bastante esperança de que a plataforma vai reagir em tempo de diminuir essa incomodação que gera para a população de não ter mais esse tipo de ferramenta disponível. Mas vamos lá, supondo que ela não cumpra a cautelar ou aconteça alguma coisa, a gente tem que elevar o tom da conversa. Aí existe a possibilidade da superintendência encaminhar para o conselho diretor pedindo que acrescente a medida cautelar também a uma multa diária pelo descumprimento. E veja, isso a gente está dentro da cautelar. A gente pode também, no longo prazo, entender que a empresa não quis cooperar de maneira nenhuma e aí é importante, a gente vai abrir um processo sancionador e sancioná-la pela violação que a gente entende que acontecia, como também por não ter cumprido a cautelar. E aí a situação vai gradativamente ficando cada vez mais severa para a empresa.
10: Muito bem. Bom, nós conversamos com o Fabrício Lopes, superintendente de fiscalização da Agência Nacional de Proteção de Dados. Superintendente, muito obrigado pela sua entrevista aqui à Voz do Brasil.
3: Muito obrigado, Mariana. Um abraço a todo mundo.
2: Você pode enviar sugestões, denúncias, críticas à agência. O endereço é gov.br/ANPD.
1: Prestadores de serviço têm a oportunidade de trabalhar para mais de 2 mil órgãos públicos.
2: Isso por meio da plataforma Contrata Mais Brasil, que acaba de disponibilizar 136 novas atividades.
4: Nesta terça-feira foi publicada no Diário Oficial a atualização de dois editais que acrescentam 136 tipos de serviço à plataforma Contrata Mais Brasil, ligados à manutenção e pequenos reparos e serviços de apoio a ações institucionais e eventos. Com isso, ficam disponíveis 272 atividades em um único lugar. Na prática, funciona assim. O órgão público informa o serviço que deseja contratar, com a localidade e os prazos. Depois, microempreendedores individuais e produtores da agricultura familiar cadastrados são informados sobre as oportunidades e podem enviar suas propostas. Depois de analisá-las, o órgão público escolhe a mais vantajosa e formaliza a contratação. O uso da ferramenta é gratuito para órgãos públicos e empreendedores, sem cobrança de taxas ou comissões. O valor máximo de cada contratação de serviços pela plataforma é de R$ 13.098. Natália Koslick, para a Voz do Brasil.
11: Dicas do Enem.
12: Oi, meu nome é Bárbara Ribeiro e a minha pergunta é: como eu devo começar a me preparar para o Enem?
1: Quem vai falar um pouco mais sobre a preparação da prova do Enem é o conselheiro acadêmico Yuri Vieira. Ele também é professor de biologia e aproveita para dar umas dicas da área.
13: Fala pessoal, tudo bem? Yuri aqui, vou conversar com vocês um pouquinho sobre o Enem 2026. Esse ano temos algumas novidades aí com relação com textualizações de questões, como vocês observaram no Enem passado. Na biologia, fiquem atentos ali à ecologia, à fisiologia humana e à genética. Observem que a genética ela vem trazendo ali questões relacionadas à biotech e a vacinas. Ó, conteúdo muito comum. Fique atentos também que as questões do Enem agora ela vem mais contextualizada, né? Então você tem ali uma conexão com outras disciplinas. O foco agora é gerenciar tempo. Não pensem em ficar decorando conteúdo teórico. Esse momento agora é momento de gerenciar tempo de questões, resolver o máximo de questões que vocês puderem, tá? Deixe a ansiedade de lado, trabalhe esse tempo cronometrado e sucesso na avaliação.
1: As provas acontecem no dia 8 e 15 de novembro. 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
1: Estamos no mês da gestante, um período para reforçar a importância dos cuidados durante a gravidez.
2: E o acompanhamento começa logo nos primeiros sinais de que vem bebê por aí.
1: Consultas, exames e vacinas passam a fazer parte dessa rotina e são importantes para acompanhar a saúde da mãe e do bebê e prevenir possíveis complicações.
5: O pré-natal é o passo mais importante para uma gravidez saudável, tanto para a mãe quanto para o bebê. Segundo Olívia Medeiros, diretora do Departamento de Gestão do Cuidado Integral à Saúde do Ministério da Saúde, o acompanhamento da gestação é o que vai garantir uma gravidez segura.
14: Iniciar o pré-natal até a 12ª semana de gestação é muito importante. Ela vai sendo acompanhada com consultas, exames, vacinas, testagens. E qual que é a importância disso? Quando a gente descobre que algum problema de saúde está acontecendo rapidamente, a gente trata isso com uma maior chance de sucesso.
5: A diretora Olívia lembra que as mulheres que fazem um pré-natal pelo SUS recebem gratuitamente a Caderneta Nacional da Gestante, onde ela pode anotar todo o calendário de consultas, vacinas e o histórico de exames. O documento também traz informações sobre violência obstétrica, saúde mental e direito da gestante.
14: Desde o pré-natal, do parto, existe um plano de parto na caderneta, o pós-parto, aí na caderneta da criança já começa todas as informações desse bebê, os marcos do desenvolvimento, as vacinas, né, as consultas. Essas duas cadernetas cumprem juntos, né, esse papel de acompanhamento.
5: A autônoma Maísa Franciane, de 24 anos, faz o pré-natal do segundo filho em uma unidade básica de saúde no Itapoã, Distrito Federal. Ela está com 23 semanas de gestação e na consulta de rotina realizou exames de sangue e teste rápido de sífilis e HIV. Todas as informações da idade gestacional foram para a caderneta, que a acompanha por todo lado.
15: Tudo anotadinho, que é sempre a gente precisa, né? E tendo tudo anotado, vai facilitar também no atendimento. Todo lugar que eu vou, até no ônibus, eu tenho que estar com a caderneta.
5: A enfermeira Kênia Kanayama foi quem atendeu a Maísa e diariamente atende outras futuras mamães. Ela fala da necessidade do registro das informações de saúde na caderneta.
16: Uma gestante com sífilis, ela vai ganhar neném, aí se não tem anotado que ela fez o tratamento, aí corre o risco de ter que a criança tomar injeções desnecessárias, né, fazer tratamento desnecessário, porque não sabe se a gestante concluiu o tratamento. Então tem que ter essas anotações na caderneta.
5: A versão online da caderneta da gestante pode ser baixada do site gov.br/saúde. Reportagem Graziele Bezerra.
2: No próximo mês serão oferecidas mais de 4.500 vagas em qualificação profissional para mulheres em todo o país.
1: Fique atento às oportunidades no Ministério da Educação.
17: Os cursos são realizados em instituições que ofertam a educação profissional e tecnológica. O programa atende mulheres maiores de 16 anos em situação de vulnerabilidade social, vítimas de violência com baixa ou nenhuma escolaridade. A ideia do programa é capacitar essas mulheres, incluí-las no mercado de trabalho e gerar renda para elas e suas famílias. As qualificações são de graça e têm carga horária mínima de 160 horas. No total, no mês de setembro, vão ser oferecidos 43 cursos presenciais em 32 instituições de 19 estados. Entre os cursos estão auxiliar de cozinha, cuidadores infantil e de idoso, camareira e editor de projeto visual gráfico. Você pode conferir as vagas disponíveis no painel de oportunidades do Programa Nacional de Acesso ao Ensino Técnico e Emprego, ativando o filtro Mulheres Mil. Mais informações você encontra no site do Ministério da Educação.
1: Priscila Machado, para a Voz do Brasil.
2: A batata caiu 37% nas principais centrais de abastecimento, as CEASAs, do país no mês de julho.
1: É o que mostra o oitavo boletim Horti Grangeiro, divulgado hoje pela Companhia Nacional de Abastecimento, a Conab.
2: E além da batata, o tomate e a cenoura também ficaram mais baratos.
1: Segundo a Conab, a redução dos preços é reflexo do aumento da oferta causado pela safra de inverno, como explica a gerente de produtos Horti Grangeiros da Conab, Juliana Torres.
18: A gente teve esse movimento de queda, ele vem acumulado, né? Mês de junho também teve um movimento de queda. Se a gente compara os preços de julho com os de maio, quando o movimento era de alta, a queda foi de 48%, foi ainda mais maior, né? E esse cenário foi devido, né, à alta da oferta da safra de inverno, que forneceu cerca de 20% a mais para as CEASAs. Então, os preços ficaram nesse movimento de queda.
2: Depois de meses de cuidados e recuperação, dois animais silvestres estão de volta à natureza.
1: Um cachorro do mato atropelado enquanto atravessava uma estrada e uma fêmea de macaco prego resgatada com um traumatismo craniano foram devolvidos à Floresta da Tijuca, no Rio de Janeiro.
2: A soltura foi feita pelo ICMBio e pela Secretaria Municipal de Meio Ambiente e Clima, com apoio de uma clínica veterinária especializada.
19: Um cachorro do mato e uma fêmea de macaco prego precisaram deixar temporariamente a vida livre da floresta para enfrentar um período de cuidados, tratamentos e recuperação. Depois de semanas de acompanhamento veterinário, os dois finalmente voltaram para casa. A soltura foi realizada no Parque Nacional da Tijuca, no Rio de Janeiro, em uma ação conjunta com o Instituto Chico Mendes.

0: qualquer pessoa ou instituição. É necessária avaliação e autorização prévia do ICMBio, como explica o agente de fiscalização do ICMBio, Gleidson Correia.
1: O Parque Nacional da Tijuca ele permite a soltura, mas mediante uma autorização, para que esses animais tenham nenhum vírus e nenhuma bactéria, para que isso não passe para os animais que aqui habitam dentro do Parque Nacional da Tijuca. Essa autorização, ela nos ajuda a prevenir a soltura de animais exóticos.
0: A história também deixa um alerta sobre educação ambiental. A gerente da Patrulha Ambiental da Secretaria Municipal de Meio Ambiente e Clima, Mariana Ribeiro, reforça os cuidados que as pessoas devem ter ao encontrar animais silvestres.
2: A gente sempre tenta orientar que não alimentem os animais, não se aproximem desses animais, porque isso é o que traz risco para o animal, né? O animal ele começa a ter a oferta daquele alimento e entender que essa aproximação do ser humano é algo seguro quando não é, né? Ele pode ser atropelado, ele pode ser capturado, ele pode ser vítima de várias situações de maus tratos.
0: Caso encontre algum animal silvestre ferido, em risco ou em situação de vulnerabilidade, entre em contato com órgãos de fiscalização e resgate, como a Polícia Militar Ambiental, o Corpo de Bombeiros ou mesmo as Secretarias Estaduais de Meio Ambiente. Reportagem Thaís de Araújo.
3: Estados localizados nas regiões Norte e Nordeste terão a tarifa de energia elétrica reduzida a partir de amanhã.
4: Isso por conta de reajustes tarifários de distribuidoras que operam nessas regiões.
3: Os impactos são para consumidores atendidos em baixa tensão, ou seja, em residências e pequenos comércios.
4: E podem chegar a mais de 10% de redução, no caso da distribuidora Energisa Rondônia.
3: A decisão é da Agência Nacional de Energia Elétrica. As informações estão em gov.br/anel.
4: E essas foram as notícias do governo federal.
3: Uma realização da Secretaria de Comunicação Social da Presidência da República.
4: Com produção da Empresa Brasil de Comunicação.
3: Fique agora com as notícias do Poder Judiciário e do Congresso Nacional. Uma boa noite.
4: Boa noite para você. Até amanhã.
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7: Supremo debate a constitucionalidade da lei antipacção em audiência pública, conduzida pelo ministro Alexandre de Moraes.
8: Para o STJ, falta de demonstração de dolo específico impede configuração de nepotismo.
7: Policial federal é condenado pela justiça por envolvimento com tráfico de drogas.
8: Boa noite, eu sou Leandro Bezerra.
7: E eu sou Walter Lima.
8: O Supremo Tribunal Federal concluiu nesta terça-feira a audiência pública sobre a constitucionalidade de dispositivos da lei antifacção em vigor desde março.
7: Durante 2 dias, representantes de órgãos públicos, entidades jurídicas, universidades e organizações da sociedade civil apresentaram diferentes posições sobre os efeitos da norma no combate ao crime organizado e na preservação dos direitos e das garantias constitucionais.
8: Os debates abordaram a prisão preventiva automática, regras mais rígidas para a execução penal, a perda antecipada de bens, o monitoramento de comunicações entre advogados e clientes e a transferência de presos para presídios federais.
7: Também foi discutida a criação de um banco de dados sobre pessoas suspeitas de ligação com crime organizado. Participantes questionaram a falta de análise individual para prisão preventiva e possíveis violações ao Estado Democrático de Direito.
8: Outros defenderam medidas patrimoniais como forma de atingir o financiamento e os lucros das organizações criminosas. A audiência foi conduzida pelo ministro Alexandre de Moraes, relator das 4 ações que questionam a lei.
7: As contribuições vão subsidiar o julgamento quando o Supremo decidir se as regras serão mantidas, limitadas às declaradas inconstitucionais.
8: Falta de demonstração de dolo específico impede a configuração de nepotismo.
7: A conclusão é do STJ, Fátima Uchoa.
9: O Ministério Público de Minas Gerais ajuizou ação civil pública pela suposta prática de nepotismo contra um prefeito e as 2 filhas dele, nomeadas como secretárias municipais. O Tribunal de Justiça Estadual julgou o pedido improcedente e no STJ a primeira turma negou o recurso especial. O relator ministro Paulo Sérgio Domingues apontou que o fato de o prefeito ter nomeado as filhas como secretárias municipais, ainda que reprovável, sem o elemento subjetivo necessário e a demonstração de prejuízo ao erário, não configura improbidade. Para o relator

0: Isso depende de outros elementos, como fraude ou ausência de qualificação técnica, e nesse caso, a corte local concluiu que as nomeadas possuíam capacidade técnica e não houve favorecimento econômico ou político nem fraude nas nomeações.
1: E se um erro do seu empregador te fizer perder dinheiro na aposentadoria complementar?
2: Quem julga isso? O TST decidiu que é a Justiça do Trabalho. Mila Amaral.
3: O caso é de uma ex-bancária da Caixa que diz que o banco não incluiu uma parcela chamada CTVA no cálculo do plano de previdência dela e isso teria reduzido o valor da aposentadoria. Para o Tribunal Regional de Minas, o caso não era trabalhista e por isso extinguiu o processo. Mas a segunda turma do TST reformou a decisão. Por unanimidade, os ministros entenderam que a bancária não quer mudar o benefício. Ela quer indenização por um suposto ato ilícito da Caixa enquanto empregadora. E em caso de ato ilícito de patrão, a competência é sim da Justiça do Trabalho.
1: Justiça condena policial federal e mais três envolvidos em tráfico de drogas e outros crimes no Aeroporto Internacional Eduardo Gomes, no Amazonas.
2: Denúncia foi apresentada pelo Ministério Público Federal. Repórter Sabrina Menezes.
4: Segundo as investigações, os criminosos recebiam as mochilas com as drogas após passarem pela inspeção do aeroporto. Além de facilitar o transporte dos entorpecentes, o policial também acessava os sistemas da Polícia Federal para buscar e fornecer informações privilegiadas ao grupo. O agente federal foi condenado por tráfico de drogas, associação ao tráfico e lavagem de capitais, com uma pena de 26 anos e 7 meses de prisão em regime inicial fechado, além da perda do cargo. O responsável pela

0: Boa noite.
1: Boa noite.
0: Dois temas que fazem parte do dia a dia de milhões de brasileiros podem entrar na pauta do Senado: o futebol e os programas de fidelidade que oferecem pontos ou milhas.
1: São projetos aprovados pela Câmara dos Deputados que agora aguardam a análise dos senadores. Repórter Herman Kulitz.
2: O Senado pode iniciar nas próximas semanas a análise de três projetos de lei já aprovados pela Câmara dos Deputados. Duas das propostas tratam de futebol. Uma delas prevê o reconhecimento desse esporte como é jogado no Brasil, como manifestação da cultura nacional e patrimônio cultural e material do povo brasileiro. A outra, alinhada com a proximidade da próxima Copa do Mundo de Futebol Feminino, a ser realizada em 2027 no Brasil, busca incentivar a prática profissional dessa modalidade pelas mulheres, para combater a discriminação de gênero. Também será debatido pelos senadores o projeto que cria regras claras para que as pessoas possam usar de forma mais ampla as milhas e pontos que acumulam nos programas de fidelidade, inclusive com a possibilidade de venda para terceiros ou sua conversão em dinheiro. Se forem aprovados, sem mudança pelos senadores, os projetos seguirão para a sanção presidencial. Se houver alguma alteração, voltam para a análise da Câmara dos Deputados.
0: E o Congresso Nacional vai analisar mais uma medida provisória editada pelo governo para tentar conter o impacto do conflito no Oriente Médio sobre os preços dos combustíveis no Brasil. Publicada no Diário Oficial da União nesta terça-feira, a MP destina R$ 3,152 bilhões para ajudar a reduzir os efeitos da alta dos preços do petróleo. O dinheiro será repassado como ajuda financeira do governo a produtores e importadores de gasolina, diesel, gás de cozinha e querosene de aviação.
1: A maior parte dos recursos, R$ 2,552 bilhões, será destinada à produção e à importação de óleo diesel para o uso rodoviário. Outros R$ 600 milhões serão usados para combustíveis derivados do petróleo. Segundo o governo, a medida é necessária por causa da alta do petróleo no mercado internacional, provocada pelo conflito no Oriente Médio e da oscilação do dólar. O Brasil também depende da importação de parte dos combustíveis que consome, cerca de 10% da gasolina e entre 25% e 30% do diesel.
0: O governo federal tem até o dia 31 de agosto para enviar ao Congresso Nacional o projeto de lei orçamentária de 2027.
1: Mas antes de analisar o orçamento do próximo ano, o Congresso ainda precisa votar a LDO, a Lei de Diretrizes Orçamentárias. É ela que define as prioridades e as regras que vão orientar a elaboração e a execução do orçamento da União. Os detalhes com o repórter Alexandre Campos.
3: De acordo com a Constituição, a Lei de Diretrizes Orçamentárias orienta o governo a elaborar a proposta de orçamento. Mas até agora o projeto da LDO de 2027, enviado em abril para o Legislativo, não foi aprovado. Diante desse cenário, o governo vai se basear num texto que pode ser alterado para apresentar o orçamento do ano que vem. Diogo Antunes, consultor de orçamento do Senado Federal, explica como essa situação vai ser resolvida.
4: De qualquer forma, antes da aprovação da LOA, é necessário que a LDO seja aprovada, exatamente para que a LDO, de alguma forma, direcione a lei orçamentária anual.
3: O projeto da LDO de 2027 prevê meta de superávit primário de R$ 73 bilhões e salário mínimo de R$ 1.717. No entanto, o governo já anunciou que, por exigências legais, esse valor passará para R$ 1.741. O projeto da lei orçamentária de 2027 deve passar pela Comissão Mista de Orçamento e, posteriormente, pelas duas casas do Congresso Nacional em sessão conjunta.
0: E um novo projeto em análise no Senado pode atrair recursos privados para projetos científicos e tecnológicos desenvolvidos por estudantes.
1: A proposta permite que pessoas e empresas descontem do imposto de renda parte dos valores destinados a essas iniciativas. Repórter Marcela Cunha.
5: O projeto cria a Política Nacional de Fomento à Alta Performance Técnica e Científica, a FOTEC. A ideia é que pessoas físicas destinem até 5% do imposto de renda devido para doações ou patrocínios a projetos aprovados. Para empresas tributadas pelo lucro real, o limite será de 3%. Os recursos poderão financiar equipes de estudantes do ensino técnico ou superior, além da compra de materiais, infraestrutura de laboratórios e participação em competições no Brasil e no exterior. O autor, senador Marcos Pontes, do PL de São Paulo, afirma que a aproximação entre empresas e

0: instituições de ensino ajuda a alinhar a formação às necessidades do mercado de trabalho.
1: Um dos problemas que é muito claro é a participação maior necessária das empresas dentro das escolas e as escolas recepcionarem melhor as empresas. As empresas sabem qual é a necessidade e as escolas elas têm que ouvir as empresas.
0: Entre as iniciativas beneficiadas estão competições de robótica, programação, engenharia, construção de foguetes e satélites, biotecnologia, Olimpíadas do Conhecimento e feiras científicas.
2: As desigualdades que ainda persistem no Brasil foram discutidas nesta terça-feira em audiência pública na Comissão de Assuntos Sociais do Senado.
3: Dois ministros presentes na reunião destacaram a importância de políticas públicas para reduzir as diferenças sociais e garantir mais oportunidades e direitos à população. Repórter Marcela Diniz.
4: O projeto que torna agosto o mês de combate às desigualdades foi apresentado em 2023 pelo então deputado Guilherme Boulos, hoje ministro da Secretaria-Geral da Presidência da República. No debate promovido pela Comissão de Assuntos Sociais, Boulos comemorou dados da ONU que apontam a saída do Brasil do mapa da fome pela segunda vez e a melhora no coeficiente de Gini, indicador usado em estatísticas sobre desigualdade.
5: O IDH, o Brasil pela primeira vez entrou na série do muito alto, que é a dos países desenvolvidos, e lógico, atingimos o índice Gini, o segundo menor nível de desigualdade da história do país.
4: O ministro do Desenvolvimento e Assistência Social, Família e Combate à Fome, Wellington Dias, observou que os resultados poderiam ser melhores com a redução de juros. O senador Paulo Paim, do PT Gaúcho, espera que o projeto que cria o mês de combate às desigualdades seja aprovado na próxima semana na Comissão de Assuntos Sociais.
6: Eu estou tranquilo que esse projeto vai ser aprovado. Eu não tenho nenhuma preocupação. Esse projeto vai ser aprovado e eu espero que seja já na próxima quarta-feira.
7: Eleições 2026.
2: Em 2026, o Senado Federal terá 2/3 de suas cadeiras em disputa, porém o número de renovações pode ser ainda maior.
3: Há estados onde pode haver renovação de toda a bancada de senadores. Quem traz as informações é o repórter Douglas Castilho.
8: Ao contrário das demais casas legislativas, o Senado tem apenas parte de seu quadro de parlamentares renovada a cada pleito. Com mandatos de 8 anos, 54 senadores são escolhidos numa eleição e os demais 27 na eleição seguinte. Porém, o número de caras novas desta vez no Senado pode ser ainda maior. Isso porque, dentre os senadores que ainda têm mandato até 2031, 9 concorrem a outros cargos, como governador e presidente. Se eleitos, abrem suas vagas para seus suplentes e podem aumentar a renovação total do Senado para até 63 novos senadores. O consultor do Senado Federal, Fernando Trindade, explicou como funciona o exercício dos mandatos em campanha.
9: São senadores que estão no meio do mandato. Muitos desses senadores concorrerão aos governos dos seus respectivos estados. A legislação brasileira

0: Jornal. Câmara dos Deputados.
1: Proposta condiciona a diminuição de penas à redução da periculosidade.
2: Audiências públicas vão tratar sobre tarifa zero no transporte público.
1: Comissão debate relação entre preservação cultural e crises climáticas.
2: Deputados apresentam projetos para garantir o bem-estar dos animais.
1: Boa noite. Professora Marcivânia, do PCdoB, do Amapá, propõe tipificar como crime a produção, o armazenamento, a venda e o compartilhamento de imagens e vídeos que mostrem maus tratos ou atos de crueldade contra animais. A pena prevista é de 2 a 5 anos de reclusão, além de multa.
2: O projeto também endurece as punições para quem financiar ou lucrar com esse tipo de conteúdo. A ideia de professora Marcivânia é determinar ainda que plataformas digitais removam o material e forneçam informações às autoridades mediante ordem judicial.
1: O projeto permite ao trabalhador faltar um dia a cada 12 meses para prestar cuidados a animal de estimação. O autor Valdemar Oliveira, do Avante de Pernambuco, explica que a ausência deverá ser motivada por doença grave, acidente ou recuperação cirúrgica com comprovação de médico veterinário.
2: O texto de Valdemar Oliveira inclui a nova hipótese de falta justificada sem prejuízo do salário. Para ele, a medida busca adequar a legislação à realidade das famílias brasileiras, preservando o equilíbrio das relações de trabalho ao limitar o benefício a um dia por ano.
0: Meio Ambiente.
1: Projeto de Beto Pereira, do Republicanos, de Mato Grosso do Sul, fortalece a atuação das polícias militares ambientais e dos órgãos federais no combate aos crimes ambientais. A proposta prevê punições mais severas para o desmatamento em áreas protegidas e para o uso de fogo sem autorização.
2: A proposta apresentada por Beto Pereira também propõe aumentar as penas para quem produzir, comercializar ou utilizar agrotóxicos ilegais. Segundo o autor, o objetivo é reforçar a fiscalização e proteger a biodiversidade do país.
0: Cultura.
1: A Comissão da Câmara debateu a relação entre preservação cultural e mudanças climáticas. A repórter Mônica Tati acompanhou a reunião.
3: Os eventos climáticos extremos colocam em risco não apenas o patrimônio material e os sítios arqueológicos, mas também a existência de acervos de saberes e conhecimentos que são essenciais para a forma de viver de comunidades locais. Essa questão fez o deputado Tarcísio Mota, do PSOL do Rio de Janeiro, pedir uma audiência para debater na Comissão de Cultura da Câmara dos Deputados as questões que envolvem as mudanças climáticas e a preservação do patrimônio cultural. Tarcísio Mota afirma que entender que as sociedades vulneráveis são as que mais sofrem com as mudanças do clima e pensar em mecanismos de prevenção e mitigação é papel da Comissão de Cultura.
4: O colapso ecológico planetário é uma realidade. Nós estamos diante de mudanças climáticas cada vez mais intensas, cada vez mais frequentes, e nada indica que o cenário melhorará nos próximos anos ou nas próximas décadas. Temos urgência em encarar esse desafio, mas não podemos ignorar o fato de que o processo da questão do colapso ecológico já é uma realidade entre nós, no Brasil e no planeta Terra.
3: Os debatedores ressaltaram a importância da criação da Carta Brasileira do Patrimônio Cultural e Mudanças Climáticas. O documento destaca que o patrimônio não é apenas um bem a ser protegido, mas uma fonte dinâmica de conhecimento e de tecnologia social para formular soluções contemporâneas baseadas no território. Riscos como a destruição de paisagens culturais no Pantanal, deslizamentos na Mata Atlântica e a desertificação na Caatinga evidenciam a necessidade de abordagens que salvaguardem os territórios. Todos os participantes destacaram a necessidade não apenas de financiamento formal de ações de preservação ambiental, mas também de adaptações para garantir a mitigação dos efeitos climáticos e a sustentabilidade. Da Rádio Câmara de Brasília, Mônica Tati.
0: Direitos Humanos.
2: Leandre, do PSD do Paraná, assina projeto que permite a pessoas com deficiência ou outra limitação física permanecer sentadas durante a execução do hino nacional e em cerimônias cívicas. A proposta altera a lei que determina a todos que fiquem de pé nessas ocasiões.
1: Leandre argumenta que a ausência dessa ressalva pode causar constrangimento a pessoas com mobilidade reduzida e deficientes físicos. A deputada afirma que a mudança corrige uma lacuna na lei

0: sem alterar o dever de respeito aos símbolos nacionais.
1: Daiana Santos, do PCdoB do Rio Grande do Sul, é coautora de projeto que institui a Política Nacional dos Direitos das Pessoas LGBTQIA+. Ela aponta que a matéria transforma em política de Estado ações destinadas ao combate à discriminação e à ampliação do acesso aos serviços públicos.
0: Daiana Santos informa que o projeto prevê uma rede nacional para integrar programas de proteção em todo o país. A deputada também ressalta que o texto inclui espaços destinados ao acolhimento e ao atendimento multidisciplinar para a população LGBTQIA+.
2: Educação.
1: A Câmara lançou uma frente em defesa das universidades públicas estaduais e municipais. A repórter Noelle Nobre acompanhou a cerimônia de inauguração.
3: Foi lançada na Câmara dos Deputados uma frente parlamentar mista em defesa das universidades públicas estaduais e municipais. O grupo tem como objetivo atuar na interlocução entre essas instituições de ensino e o poder público federal. O coordenador é o deputado André Figueiredo, do PDT do Ceará.
4: Nós precisamos valorizar que essas instituições e fazer que elas saibam que aqui no Parlamento elas também serão alvo de atenção, e a frente parlamentar vem muito ao encontro disso, juntar todas essas instituições estaduais e municipais, para que possamos também ter um diálogo aberto com o governo federal.
3: A instalação da frente é fruto de uma articulação da Associação Brasileira das Reitoras e Reitores das Universidades Estaduais e Municipais. A associação integra 46 instituições, que juntas somam 446 campi e atendem mais de 700 mil alunos. A Frente Parlamentar Mista em Defesa das Universidades Públicas Estaduais e Municipais conta com 183 deputados e 2 senadores. Da Rádio Câmara de Brasília, Noelle Nobre.
2: Previdência.
0: Ibamar Silva, do Podemos, de São Paulo, é autor de projeto que garante ao segurado do INSS o direito de escolher a regra de cálculo mais vantajosa da aposentadoria. Para ele, a medida corrige distorções e dá mais segurança jurídica aos segurados.
1: A proposta beneficia trabalhadores filiados à Previdência antes de novembro de 1999, que cumpriram os requisitos para o benefício antes da reforma de 2019. Ribamar Silva também incluiu no texto a revisão de ofício dos benefícios concedidos nesse período com base na regra de transição.
0: Marussa Boldrin, do Republicanos de Goiás, é favorável ao projeto que facilita a comprovação do tempo de serviço de trabalhadores rurais para a aposentadoria. Relatora na Comissão de Agricultura, a deputada afirma que a medida incorpora à lei um entendimento já consolidado pelo STJ.
1: A proposta reconhece períodos anteriores ao documento mais antigo apresentado, desde que haja prova material reforçada por testemunhas. O texto, de acordo com Marussa Boldrin, evita que trabalhadores do campo percam direitos por falta de registros antigos sobre o início da atividade.
0: Wellington Roberto, do PSD da Paraíba, apresentou o projeto que estabelece regras para o uso, por sistemas de inteligência artificial, de informações capazes de prever o risco futuro de doenças. Ele explica que a proposta exige consentimento específico do paciente para a geração desses dados.
1: Wellington Roberto aponta que o intuito é proibir seguradoras, bancos ou empregadores de utilizar previsões sobre a saúde de clientes para impor condições desfavoráveis. A matéria limita o uso desses dados à assistência médica, pesquisa científica e à formulação de políticas públicas.
2: Consumidor.
0: Marangoni, do Podemos de São Paulo, defende a aprovação de projeto que cria novas regras de proteção aos usuários de planos de saúde. Ele explica que a proposta de sua autoria exige que negativas de cobertura sejam justificadas de forma individualizada com critérios técnicos.
1: O projeto de Marangoni também sugere ampliar o direito de contestar decisões das operadoras, com prazos para análise dos pedidos. Pela matéria, se a empresa não responder dentro do período previsto, a solicitação do beneficiário será considerada aprovada.
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1: Saúde.
2: Deputados debateram a criação de um observatório sobre infecções sexualmente transmissíveis entre mulheres. A repórter Silvia Munhato acompanhou.
3: Em audiência pública da Comissão de Defesa dos Direitos da Mulher, foi debatida a criação de um observatório para monitorar a agenda prioritária para o enfrentamento de infecções sexualmente transmissíveis entre mulheres vulnerabilizadas. A medida foi proposta pela deputada Érica Cocai, do PT do Distrito Federal.
4: Construir as condições via emenda parlamentar para que a gente possa fazer este observatório e termos a partir daí a implementação da agenda, indicadores, para que a partir do diagnóstico, nós possamos fazer incidência, inclusive sobre as infecções sexualmente transmissíveis e o seu impacto em cada território, que também é diferenciado. Né?
3: A deputada Érica Cocai disse ainda que vai solicitar a inclusão do recorte de gênero no programa Brasil Saudável, que é direcionado para problemas sociais e ambientais que afetam a saúde de pessoas em maior vulnerabilidade social. Uma das metas da agenda relacionada às doenças sexualmente transmissíveis é ampliar em 300% até 2027 o número de usuárias de tratamentos preventivos dessas infecções. As mulheres são muito afetadas por infecções como HIV/AIDS, tuberculose, hepatites virais, HTLV e sífilis, entre elas especialmente as pretas, pardas e das regiões norte e nordeste. No caso da sífilis, por exemplo, 61% das mulheres pretas poderiam ter evitado a doença se tivessem tido acesso ao mesmo tipo de programas que as mulheres brancas. Da Rádio Câmara de Brasília, Silvia Minhato.
1: Justiça.
5: O projeto de Rui Carneiro, do Podemos da Paraíba, estabelece que a atuação perante os tribunais de contas passe a ser atividade privativa da advocacia. Atualmente, outras profissões, como contadores, engenheiros e administradores, podem defender clientes ou apresentar defesas técnicas perante essas cortes.
2: De acordo com o texto de Rui Carneiro, quando a parte não tiver condições de constituir defensor, poderá ser nomeado advogado dativo ou defensor público. Segundo o autor, a medida busca garantir o contraditório, a ampla defesa e o devido processo legal em ações nos tribunais de contas.
1: Segurança Pública.
5: A comissão aprova projeto que condiciona a progressão de pena a exame criminológico. A repórter Maria Neves tem mais detalhes.
6: A Comissão de Segurança Pública da Câmara dos Deputados aprovou o projeto que condiciona a progressão de pena de condenados pela Justiça à comprovação de que o preso não apresenta mais risco para a sociedade. Pela proposta do deputado Kim Kataguiri, do Missão de São Paulo, a redução da periculosidade deverá ser atestada por exame criminológico. De acordo com Kim Kataguiri, embora previsto na lei, o exame criminológico, que deveria funcionar como uma ferramenta central na execução da pena, foi progressivamente esvaziado. O parlamentar afirma que o projeto recupera a importância da avaliação.
7: O exame criminológico, ele é feito, tem uma análise psicológica, tem uma análise de profissionais de segurança pública, né, tem uma análise do próprio histórico daquele sujeito dentro da cadeia. Então, ainda que o sujeito já tenha cumprido o período de pena necessário para progredir, para avançar, ele só terá o direito de avançar quando tiver essas condições atestadas pelo exame criminológico.
6: Ainda de acordo com o texto aprovado, sempre que o exame criminológico recomendar a permanência do preso em regime fechado, a avaliação deverá ser realizada novamente em no mínimo 12 meses. Se a periculosidade persistir, o projeto prevê que o preso poderá cumprir integralmente a pena no regime fixado pela Justiça, sem que isso configure violação de direito. A proposta, que exige exame criminológico para progressão de

0: do requerimento para que a Comissão de Desenvolvimento Econômico realize uma audiência pública sobre o tema.
1: A proposta de Vander Lobé prevê a participação de representantes do governo, do comércio, de sindicatos e de entidades da sociedade civil. Segundo ele, a discussão deve subsidiar a análise de projetos relacionados às BETs, incluindo uma proposta que proíbe a atividade no país.
2: Economia.
0: A Comissão Mista de Orçamento vai realizar uma série de audiências públicas e entre os temas em debate está a tarifa zero no transporte público. A repórter Silvia Munhato tem as informações.
3: A Comissão Mista de Orçamento aprovou 22 requerimentos de audiências públicas com convites para vários ministros de Estado debaterem despesas de suas pastas. Um dos requerimentos foi apresentado pelo deputado Gilmar Tato, do PT de São Paulo, para discutir a implantação da tarifa zero no transporte público. Segundo o deputado, o transporte é um direito do cidadão, mas ele acaba pagando duas vezes para usar.
4: Uma mãe, quando entrega uma criança na creche todos os dias, ela não passa no guichê para pagar R$10 todos os dias. Ou quando um cidadão ou cidadã vai no posto de saúde, numa UPA, para fazer uma consulta, ela não paga para fazer a consulta. Por que que ela, quando entra no sistema de transportes, ela tem que pagar?
3: Gilmar Tato diz que 146 cidades brasileiras adotam a tarifa zero, até como forma de evitar o trânsito de carros particulares. A audiência contará com representantes dos Ministérios da Fazenda, das cidades e da Casa Civil para discutir fontes de financiamento para a tarifa zero. A comissão também elegeu o deputado Marcelo Álvaro Antônio, do PL de Minas Gerais, como segundo vice-presidente. E as comissões permanentes da Câmara estão fazendo reuniões para aprovar as suas indicações para as emendas ao orçamento de 2026. De acordo com a Lei Complementar 210 de 2024, após a publicação do orçamento, cada comissão recebeu dos líderes partidários, após consulta às bancadas, as indicações dos autores de cada ação. Essas indicações têm que ser agora aprovadas por cada comissão para constar em diatas que serão encaminhadas aos ministérios. A Comissão de Turismo, por exemplo, aprovou 27 ações, no valor de R$ 30,6 milhões. A maior delas, de R$ 8,5 milhões, foi indicada pelo deputado Isnaldo Bulhões Júnior, do MDB de Alagoas, para o município de Porto Calvo, em Alagoas. O recurso será usado para a urbanização de uma praça. O menor valor foi de R$ 400 mil, alvo de 3 ações parlamentares. O deputado Valdir Trindade, do Republicanos da Paraíba, também destinou recursos para a construção de praça em Poço Dantas, na Paraíba. Já o deputado Pedro Paulo, do PSD do Rio de Janeiro, destinou dinheiro para apoiar projetos de infraestrutura turística em Barra do Piraí, no Rio de Janeiro. A mesma ação foi proposta pelo deputado Sérgio Brito, do PSD da Bahia, para a cidade de Mulungu do Morro, na Bahia. Da Rádio Câmara de Brasília, Silvio Minhato.
2: Relações Exteriores.
1: João Cury, do MDB de São Paulo, pede a instalação da Frente Parlamentar em apoio à integração União Europeia e Mercosul. O deputado explica que o grupo vai acompanhar a implementação do acordo comercial entre os dois blocos, assinado em 2025.
0: João Cury ressalta que o bloco de livre comércio vai beneficiar setores como a indústria, a mineração e o agronegócio. Na visão dele, a frente é importante para acompanhar as negociações que podem ampliar a participação do Brasil no comércio global.
1: Termina agora o Jornal Câmara dos Deputados, produzido pela Rádio Câmara, com trabalhos técnicos de Everson Urani e apresentação de Val Monteiro e Márcio Aquilissardi. Boa noite.
0: Uma ótima noite para você e até amanhã.
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5: 22 horas e 5 minutos.
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2: 22 horas e 24 minutos.

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6: 22 horas e 46 minutos.
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2: 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E a hora certa pra você.
5: 23:06.
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2: Um excelente começo de quarta-feira para você que sintoniza os 99,1 da Atividade FM, para você também que de qualquer lugar do mundo nos ouve pelo fmatividade.com.br. Seja muito bem-vindo para mais uma edição do Atividade Classe A, nesta hora em que a gente faz uma viagem pelos sucessos do passado. Eu, Mônica Colombo, vou com você até a 1 da manhã e hoje começamos em 1988, recordando um dos grandes sucessos da banda Pixies, que fez parte da trilha sonora do filme O Clube da Luta. A música que abre a primeira sequência de hoje é Where Is My Mind.
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2: De 1969, a voz inconfundível de Janis Joplin e Piece of My Heart, fechando a primeira sequência aqui do nosso Classe A. Ainda em 1969, continuamos a nossa viagem, agora recordando Good Times, Bad Times, de Led Zeppelin.
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2: Ainda nos anos 60, de 1967, Jimi Hendrix e a música Purple Haze, fechando mais uma sequência aqui do nosso Classe A, que hoje está fazendo essa viagem, hein, pelos sucessos meio psicodélicos. Para abrir a nossa última sequência, a gente vai para 65, recordar do The Birds a música Mr. Tambourine Man.
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1: Recordando um dos grandes sucessos, um dos grandes clássicos do Deep Purple, lançado em 1970, a música Child in Time, que é um terror dos radialistas, né? Ela tem 10 minutos, essa música, mas é uma belíssima canção e completamente psicodélica. Eu já vou me despedindo, desejando a todos uma excelente madrugada, convidando você a continuar sintonizado com a gente. Tem muita música boa com o Madrugada Atividade na sequência e o Classe A volta amanhã, a partir da meia-noite. A minha última de hoje também acaba sendo um terror aí dos radialistas, porque ela tem mais de 7 minutos, mas a gente vai fechar o programa de hoje em 1967, recordando do The Doors, a versão completa de Light My Fire. Uma excelente madrugada para você.
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1: E aí, galera, beleza? Aqui quem fala é o Dinheiro Preto do Capital Inicial. E essa aqui é a nossa nova música, O Lado Escuro da Lua, que você ouve agora.
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0: Fortaleza.
1: Parabéns, padre.
0: Você, Gustavo, canta pra nós, encante.

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1: 5 horas e 2 minutos.

Ó Maria Santíssima, pelos méritos de Nosso Senhor Jesus Cristo, em vossa querida imagem de Aparecida, espalhais inúmeros benefícios sobre todo o Brasil. Eu, embora indigno de pertencer ao número de vossos filhos e filhas, mas cheio do desejo de participar dos benefícios de vossa misericórdia, prostrado a vossos pés, consagro-vos o meu entendimento, para que sempre pense no amor que mereceis. Consagro-vos a minha língua, para que sempre vos louve e propague a vossa devoção. Consagro-vos o meu coração, para que depois de Deus vos ame sobre todas as coisas. Recebei-me, ó Rainha incomparável, vós que o Cristo crucificado deu-nos por mãe, no ditoso número de vossos filhos e filhas.

0: ovelhas. Acolhei-me debaixo de vossa proteção. Socorrei-me em todas as minhas necessidades espirituais e temporais, sobretudo na hora de minha morte. Abençoai-me, ó celestial cooperadora, e com vossa poderosa intercessão, fortalecei-me em minha fraqueza, a fim de que, servindo-vos fielmente nesta vida, possa louvar-vos, amar-vos e dar-vos graças no céu por toda a eternidade. Assim seja. Oremos. O Senhor Jesus Cristo esteja a teu lado para te defender, dentro de ti para te conservar, diante de ti para te conduzir, atrás de ti para te guardar, acima de ti para te abençoar. Ele que vive e reina pelos séculos dos séculos. Amém.
1: A nossa proteção está no nome do Senhor, que fez o céu e a terra. Senhor, que curastes tantos enfermos, se for da vontade do Pai, restitui saúde aos nossos irmãos e irmãs que padecem. Senhor, tende piedade dos nossos doentes. Ó Deus, nosso Pai, por intercessão de Nossa Senhora Aparecida, de vossos santos e santas, fazei descer sobre vossos filhos e filhas enfermos e todos os que estão sofrendo vossa bênção salvadora. Deus Pai, nos dê a sua bênção. Amém. Deus Filho, conceda saúde aos enfermos. Amém. Deus Espírito Santo, ilumine a todos. Amém.
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0: Bom dia, tá no ar aí mais uma atividade sertaneja, hein? Tudo jóia? Tomara que você esteja numa boa essas horas aí da manhã novamente com a gente. Bom dia, amigos e amigas, senhoras e senhores. O atividade sertaneja, dia 26 de agosto de 2026, hein? Hoje é dia do aniversário de Campo Grande e dia também da igualdade da mulher. Como vai você? Beleza pura? Alô, Mozart!
1: Boa tarde, Jota. Bom dia, meu amigo.
0: Bom
1: tudo
0: dia,
1: bem?
0: Bom
1: já
0: dia.
1: Tá noite aí, no Cleito. Já tá aí, Jota. Vamos ver um modão boa, bandosa tá boa hoje, com Tchão Carreiro Pardinho.
0: Ah.
1: Velho amor. Que beleza. Falou, é meu amigo. Vou acender minha fornalha aqui, fazer um cafezão, porque hoje o bicho pega. E a Jeripoca Pia. Alô, um abraço, tem uma ótima quarta-feira. Amanhã a semana fica mais pesada. Quinta, sexta e sábado. Domingo também que eu tenho que plantar o resto da cana que eu ganho por aí e corto lá na roça. Alô, um abraço, até mais.
0: Até mais, bom dia. Vamos trabalhar, hein? Não precisava trabalhar, mas trabalha. Bora trabalhar. Bora trabalhar.
2: Bom dia, Jota Maria Zetão.
0: Bom dia!
2: Mandar pra nós aí, Mato Grosso e Matia, memória. Mandar Maria pra vocês, mandar viola pro Celso. Luizinho Godói de Vai, Geraldo Godói. João Bigode Corobó, Amei do Cabelo. Só Zé na Fazenda Viradouro. Pra todo mundo da vida do programa. Deus já, obrigado. É uma abençoada amanhã de quarta-feira. Um abraço com Deus.
0: Fica com Deus também. Bom dia. São 5h10.

0: Aí, tchau, Carreiro e Pardinho cantando aqui, 5h16 agora, 5h16.
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0: 5h17 em Muzambinho, bom dia.
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10: 5:22.
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2: Atividade, bom dia pra você, bom dia, bom dia, bom dia, 6h26 agora, ST Coberto Café, compra o seu café, a ST Coberto Café comandada por Claudinei Targa, Fabrício Solomão, Vinícius Solomão, trabalha aí com compra, venda de corretagem de café, hein? 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
2: 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Olha a hora, 6h26 agora em Muzambinho, 6h26 em Muzambinho, bom dia. Meu amigo aí, o meu amigo que tá ligado com a gente aqui, Elton, não, Eltinho, tudo bom? Eltinho, que é o Bilionários é Rico, duas camisas oferecer para os filhos Pablo, Raíssa, Paola, a esposa Natália e todos que estão ouvindo. E agradece, Jota, por mais um dia que Deus nos concedeu, hein? É de abrir os olhos, viver a vida. Se Deus é bom, hein, Eltinho? Deus quer algo especial de mim, de você, não é? Vamos fazer hoje, né? Um dia bacana para todos nós. Bom dia, meu irmão. 5h27. Aí tem galo. Aqui tem um galo que canta barbaridade, viu, Eltinho? É o galo da atividade. É o galão. Galão da atividade. Ó. Ó o fôlego. Beleza, é o galo do J. Maria,
18: Bom dia, Jota, tudo bem?
2: Bom dia.
18: Vamos aqui com o Teodoro Sampaio, se a casa cair. Bom dia pra você, fique com Deus, um abraço, até mais.
2: Fica com Deus também, Antônio Carlos Coelho.

Milionário Zé Rico, aí duas camisas aqui na atividade. Ei, beleza, hein? Olha a hora pra você, olha a hora, são 5h32. E ontem o Galão da Massa empatou, né? Empatou com o Cruzeiro. O Cruzeiro vencendo o jogo, o Galo foi lá e empatou 2x2, hein? Grande jogo de bola ontem. Tá aberto ainda. Perdão. Na próxima semana vamos ver quem que vai aí seguir em frente, quem que volta, né? Aí Atlético e Cruzeiro, grande clássico regional. 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Paulinho, taxista, também compra lá, né, Paulinho? Ei, Paulinho, vamos pra cima, Paulinho! Vamos pra cima, Paulinho! E se Deus quiser, né, Paulinho? Bom dia, bom dia!

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0: 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E vamos lá com mais modona. Vamos lá com mais modão, modão, modão, modão.
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0: Olha, chuva com raios e rajadas de vento pode atingir aí Belo Horizonte e também nosso estado aqui, nossa região, hein? Segundo o Serviço de Meteorologia, a possibilidade de pancadas de chuva e com raios e rajadas de vento aí a partir aí das 8 horas da manhã. Deus me livre, hein?

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3: Faltando 12 minutos para 6 horas da manhã.
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0: Chegando aí agora a oração da manhã, aqui na Atividade FM, bom dia. 5h54 em Muzambinho, senhoras e senhores, estamos fazendo nossa corrente de oração, agradecendo a Deus por mais esse dia de vida, nosso Deus Todo-Poderoso. A gente coloca em oração todos os nossos desejos, as nossas pautas perante Jesus Cristo hoje, pedidos para que Deus nos abençoe. E já está nos abençoando, né? Desde a hora que você levanta, a você que faz aniversário, parabéns ao seu dia, a você que está enfermo, nossas orações, doentes, a você trabalhador e trabalhadora também, estamos caminhando juntos com você. 5h55, agradecendo a Deus por mais esse dia. Bom dia, Madalena. Bom dia, seu Cícero, que reza conosco essas horas da manhã. Paulão, quarta-feira que a gente sempre carregue fé, amor, pensamentos positivos em nossos dias, né, Paulão? Bom dia, Zé Reis, lá em Botelhos. Tudo bom, Zé? Um abraço para você, Zé Reis. Daqui a pouco tem a música do Jacó Jacózinho. A gente manda para vocês aí, viu? Bênção também para Rosária. Querida Rosária, bom dia. Para o meu amigo Flávio, que está ligado aqui na atividade, né, Flávio? Bom dia.
1: Atlético e Cruzeiro ficou 1-1.
0: Ah, ficou 1-1. Bom dia, Flávio. Também bom dia aí para o meu amigo senhor Mozart, o Zetão ainda. O meu amigo pede música aqui, o Malaquias, do bairro Brejo Alegre, os vizinhos, todos que estão ligados. Isso. E ele oferece para todos os católicos, para as famílias Malaquias. Deus abençoe você, meu irmãozinho, para você, para sua família, para todo mundo, viu? Bom dia, Aline. Jota coloca minha irmã Rosiele, que está aniversariando hoje. Rosiele, irmão da Aline. Aline é irmã da Alessandra. Deus abençoe, parabéns a Rosiele, que completa mais um ano de vida. 5h57, tio Toninho, todo mundo. Olha, Evangelho, Mateus 23, 27, 32. Jesus compara os escribas e fariseus a sepulcros caiados. Por fora parecem bonitos e corretos, mas por dentro estão cheios de hipocrisia e injustiça. Ele critica aqueles que aparentam ser justos diante das pessoas, mas não vivem verdadeiramente a vontade de Deus. Esse evangelho nos convida, minha amiga, nos convida a olhar para dentro de nós mesmos. Deus não olha apenas para as aparências. Ele conhece o nosso coração. Não basta parecer uma pessoa boa, religiosa ou correta. É preciso viver com sinceridade, humildade, amor e coerência. Podemos perguntar a nós mesmos: minha vida corresponde àquilo que digo acreditar? Meu coração está em paz com Deus e com as pessoas? Faço a solidariedade durante o meu dia, compreensão, faço justiça. O que tenho fazido, o que tenho feito? Que o Senhor nos ajude a nos viver das de aparências, mas cultivar um coração verdadeiro, disposto a reconhecer os próprios erros e praticar o bem. Que Ele purifica o meu coração, purifico o meu coração de toda a hipocrisia. Ajuda-me a viver com sinceridade, humildade e amor, para que minhas atitudes revelam a fé que professo. Amém.

dia. Agradeço por mais esse dia de vida, pela minha família. Nesta manhã entrego em tuas mãos a minha vida. Caminha conosco, Senhor. Cuida de mim e daqueles que amo. Derrama sobre nós a tua bênção e conceda-nos saúde do corpo, da mente e do coração. Fortaleça quem está enfermo, alivia as dores e renova suas forças. Afaste de nós todo mal, todo perigo e toda angústia. Que Nossa Senhora nos cubra com seu manto sagrado. Senhor, em tuas mãos entrego esse dia e a minha saúde. Seja feita a sua vontade, meu Senhor. Hoje queremos também colocar em oração o aniversário da nossa irmã Rosiele, que celebra mais um ano de vida. Conceda ao Senhor a saúde, a felicidade, mais um ano de vida e que Deus continue abençoando você, Rosiele. Muita saúde e muita fé na sua caminhada. E todos os demais aniversariantes do dia de hoje. Bom dia, Ismael Targa, meu amigo. Alô, Osmar Retireiro, meu amigo.

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5: Meu irmão, minha irmã, bom dia.
6: Do Evangelho de João.
5: Jesus ia passando quando viu um cego de nascença. Os seus discípulos lhe perguntaram: Rabi, quem pecou para que ele nascesse cego? Ele ou seus pais?

Jesus respondeu: nem ele nem seus pais pecaram, mas é uma ocasião para que se manifestem nele as obras de Deus. Dito isso, cuspiu no chão, fez lama com a saliva e aplicou-a nos olhos do cego. Disse-lhe então: vai lavar-te na piscina de Siloé, que quer dizer enviado. O cego foi, lavou-se e voltou enxergando. O Evangelho do cego de nascença nos oferece ocasião para uma reflexão sobre o eterno problema da relação entre fé e razão. Grande parte da dificuldade que o ser humano atualmente encontra em conciliar entre si as duas coisas depende do fato de o problema ser mal colocado. Ninguém enamora porque está convencido de que se apaixonar é belo, ou porque leu diversos tratados sobre o fenômeno do namoro. Enamoramos porque encontramos uma pessoa que fez desencadear o amor. Do mesmo modo, porque acredita-se que se encontrou alguém digno de fé, alguém que nos inspira confiança. Não há amor que não seja amor por alguém, e não há fé que não seja fé em alguém. A fé cristã não é um crer em alguma coisa, mas um crer em alguém.

O Senhor Jesus esteja contigo para te proteger, esteja à tua frente para te conduzir e atrás de ti para te guardar. Olhe por ti, te conserve e te abençoe. Desça sobre vós e sobre vossa família a bênção de Deus, Pai, Filho e Espírito Santo. Amém.

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5: 6 e 10.
6: Bom

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0: Estamos de volta, bom dia. Eita, nós, tamo lá, vamos na luta aqui, né, atividade, bom dia, olha a hora, 6h16, Inês Salgados, você vai fazer uma confraternização, reunião de amigos e família, aniversário, eventos especiais, tem opções para todos esses momentos importantes da vida, viu? 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
17: 6:30.

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0: E vamos lá com você. 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

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Cansado. 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Obrigado, amor. 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

Mercado Agrícola, o indicador do café aí, marcando 1.821 a saca de 60 quilos. No milho, R$ 68,00. Na soja, referência, R$ 153,00. Feijão carioca, R$ 303,00. Arroz vendido aí a R$ 76,84. Boi gordo, sul de Minas, R$ 331,00 à vista. E a vaca gorda, R$ 311,00. Boi gordo está em R$ 343,00. Suíno vivo em Minas, R$ 5,00 o quilo. No mercado de aves, o frango congelado está em R$ 7,29 o quilo e o frango resfriado R$ 7,26. Portanto, meu amigo, tá aí a cotação para você, hein? 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

Fala se não é boa. Fala se não é bom um trem desse. 6h48. Enquanto você dormia, muita coisa acontecia e o Atlético com o Cruzeiro empatava em 1-1, né, Flávio? 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Hoje é quarta-feira, 26 do mês de agosto. Clima para hoje está marcando aí, ó, temperatura 16 graus, a máxima pode atingir 23, sol com muitas nuvens e pancadas de chuva à tarde, muitas nuvens à noite também. 2 milímetros, ontem está marcando 7, hoje está marcando 2 milímetros a probabilidade aí de chuva aqui em Muzambinho. E vamos aos destaques.

Cruzeiro e Atlético Mineiro empatam em clássico pegado no Mineirão pela Copa do Brasil. Marina Marília Campos lidera com 15% para o Senado. Carlos Viana e Sávio têm 8%. Jornal O Globo. 6h52 agora, Tarcísio atrai eleitorado à esquerda e lulista, reduzindo dependência do bolsonarismo em São Paulo. Haddad atrai 2% dos votos dos bolsonaristas e 4% dos eleitores de direita que não se consideram seguidores de Bolsonaro. Dificuldades para alcançar paz, ruas conquista menos da metade do eleitorado de Flávio no Rio de Janeiro. Lula se reúne com Mota e Alcalumbre e reforça a aproximação com a cúpula do Congresso.

Olha, de São Paulo, 6h53 em Muzambinho, Casas Bahias pede à Justiça de São Paulo que Banco do Brasil devolva 422 milhões e tenta estancar saída de mais recursos. O varejista relata bloqueio de acesso ao BTG e retenções de recebíveis por empresas de pagamentos e instituições que não comentam.

Governo dos Estados Unidos pausa processos de vistos para imigrantes em todo o mundo.

E olha só, o corpo da conselheira tutelar Maína Colucci, de Jesus, de 34 anos, que estava desaparecida nessa sexta-feira, foi encontrado ontem, enterrado em uma área rural em Jacuí, de Fortaleza, no sul de Minas. É, segundo a polícia, o corpo estava em uma profundidade estimada a 2 metros. O local foi indicado pelo policial militar José Sérgio Oliveira, de 43 anos, apontado como suspeito do envolvimento do crime. Segundo o delegado Marcos Pimenta, o militar levou as equipes até o ponto onde Marina estava enterrada e afirmou ter praticado o crime. José Sérgio foi preso em flagrante, inicialmente pelo crime de ocultação de cadáver. A Polícia Civil também solicitou a prisão preventiva dele por possível envolvimento no feminicídio. Uma arma que teria sido utilizada no crime foi apreendida e será periciada. O corpo foi encaminhado ao IML de São Sebastião do Paraíso e a Polícia Civil informou que uma possível motivação foi relatada pelo suspeito, mas os detalhes não foram divulgados para não prejudicar a investigação. O policial matou essa conselheira tutelar, essa trans que estava desaparecida, hein? Tá louco. Faltando 3 minutos para as 7 da manhã.

Enquanto você dormia, muita coisa acontecia. 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
2: 7:04.

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aí, Zezé de Camargo e Luciano. Preciso ser amado aqui na atividade. Bom dia.

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9: 7:24.
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4: 7:43.
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0: Rapaz, esse vaqueiro é ligeiro, hein? É ligeiro, rapaz. Tá louco?
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2: 7 horas e 58 minutos.

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Estamos ao vivo em mais uma edição Balacobaco. A edição dessa quarta-feira marca aí hoje, 26 de agosto de 2026, ao vivaço 8h18. Muito prazer, eu sou Bianca Vidotto. Vamos juntos agora, direto e reto até as 11 horas da manhã. Logo mais, tô com a turma aí no Vitamina A também até uma da tarde, tá? Uma excelente quarta-feira pra você, um pouco mais nublada hoje aqui em Muzambinho, né? Tá com uma previsãozinha de chuva aí também, não sei, vamos ver. É a famosa frase, será que chove? Vamos aguardar. Mas no caminho da minha casinha para cá, já deu uns pinguinhos, viu? Foi de leve, mas deu. Mas tá uma quarta-feira gostosa, legal, ideal pra você ficar aí na atividade, seja na sua casa, no seu trabalho, nos seus afazeres. Deixa o rádio ligado aí e bora participar, interagir, pede música, manda alô, né? Vamos participar das nossas promoções. Daqui a pouquinho vou fazer um resumão das promoções que estão rolando na programação atividade. Mas aqui no Balacobaco até as 11, vai no WhatsApp, pede música e manda alô, já manda joinha, fala que tá na sintonia pra mim. 3571-4383, 3571-4383 é o nosso WhatsApp, é o nosso fixo, já tá liberado pra você. Fica à vontade aí, bora passar essa manhã gostosa e legal comigo aqui, né? No Balacobaco até as 11 horas da manhã. Tem notícias, informações e muita música pra embalar a sua manhãzinha por aí, ó. Pra começar, Marcos e Belu.

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4: 8:27.
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1: Oba! Já estamos de volta com o nosso Balacobaco desta quarta-feira. Uma excelente manhã para você. Obrigada, sintonia e audiência aí. Vai deixando o seu alô, seu bom dia. Vai lá, 3571-4383. 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Fica ligado aqui que daqui a pouquinho eu passo mais promoções e opções da Casa de Carne Gini. 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Um abração para Cida Loura, que já tá ligada com a gente. Não perde aqui, né, Cida? Tá sempre aí, ó, no comecinho do Balacobaco. Johnny Mazurenga já passou por aqui, deixou um bom dia, né, Johnny? Bom dia, bom dia, bom dia. Olha, a Zona Elisângela, Coque da Prata, também já tá ligada com a gente, né, Elisângela? Um abração pra turma aí. Tem Maurício Eduardo chegando.

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1: Elijah, aqui na nossa sequência. Tá aí, Cowgirl. Também tivemos Rio Negro e Solimões. 8h42, deixa o seu louço, bom dia. Vai lá, 3571-4383. 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Intervalo rapidão, na sequência tem mais. 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
12: 8:49.
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0: Costa, né? Que não pode faltar. Aí o Imagina Eu.
1: Volta pra mim.
0: 8h58, um abração pra nossa amiga Cida Alvarenga, né, Cida? Bom dia pra você, já tá passando por aqui. E Osmar Retireiro também, né? Osmar aí da Barra Funda. Já passou por aqui, deixou bom dia também. Bom dia, Osmar. Finalizando a sequência aqui, daqui a pouquinho notícias, informações, próximo bloco. 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Vou pro intervalo rapidão, na sequência eu volto com notícias e informações. Você bem informado por aqui, tá? Fica aí.
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4: Na Atividade agora, 9:07.
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6: Bom dia a todos os nossos ouvintes. Esse é o Atividade Agora, trazendo as informações em tempo real. Hoje, quarta-feira, 26 de agosto, dia do catequista, dia mundial do cachorro, dia internacional da igualdade feminina. Já a igreja comemora dia de São Severino e Santa Micaela do Santíssimo Sacramento. A quarta-feira será de tempo um pouco mais nublado em Muzambinho, com temperaturas amenas e possibilidade de pancadas de chuva, principalmente durante a tarde e também à noite. A mínima fica em torno dos 15 graus e a máxima não deve passar dos 24 graus hoje. E o muzambense Anderson Henrique da Silva conquistou o primeiro lugar na categoria Tecnologia e Inovação do 6º Prêmio INAC de Integridade, uma importante premiação nacional voltada às iniciativas de combate à corrupção e promoção da integridade. Anderson foi reconhecido pelo projeto Cidadão IA, sistema de inteligência artificial desenvolvido como seu trabalho de conclusão de curso no IF Sul de Minas, campus Muzambinho, sob orientação da professora doutora Araceli Garcia de Oliveira. A ferramenta utiliza 17 agentes de inteligência artificial para ler e cruzar dados públicos de mais de 30 interfaces oficiais do governo federal, incluindo informação do portal da Transparência. A proposta é facilitar o acesso do cidadão às informações públicas que hoje estão espalhadas em diferentes bases de dados. A premiação foi anunciada na noite da segunda-feira, durante cerimônia realizada no Teatro Municipal de São Paulo, com transmissão ao vivo pela Band. O prêmio recebeu 223 inscrições de 20 estados brasileiros e chegou a 41 projetos finalistas. Esta é a quarta destinação recebida pelo projeto em 2026. E Anderson também mantém em Muzambinho a Neurotrinks Lab, empresa de engenharia de inteligência artificial, e segue na área acadêmica como candidato a programas de doutorado. A conquista coloca mais uma vez Muzambinho em destaque no cenário nacional de tecnologia e inovação. E a Pai de Muzambinho está

Neste momento, inaugurando a sala multidisciplinar da Neurobrink, o novo espaço será voltado a estímulos, inclusão, acolhimento e transformação, com o objetivo de contribuir para o desenvolvimento e a qualidade de vida de crianças e jovens. A Pai de Muzambinho está convidando, né, a comunidade para participar desse momento de celebração que está acontecendo aí e destacando a importância da iniciativa da construção de um futuro com mais inclusão, autonomia e oportunidades para todos. E o Instituto Nacional de Meteorologia, o IMET, emitiu um alerta amarelo de tempestade, classificado como perigo potencial para 505 cidades de Minas Gerais, incluindo, portanto, Muzambinho, Monte Belo, Juruáia, Guaxupé e outros municípios da região. O aviso é válido da 0 hora até as 23h59 desta quarta-feira e a previsão indica a possibilidade de chuvas entre 20 e 30 milímetros por hora, podendo chegar a 50 milímetros no acumulado do dia, além de queda de granizo e ventos intensos de 40 a 60 quilômetros por hora. O IMET aponta baixo risco de corte de energia elétrica, estragos em plantações, queda de galhos, de árvores, alagamentos e descargas elétricas. O alerta abrange as regiões também de Campo das Vertentes, Central Mineira, Metropolitana de Belo Horizonte, Oeste de Minas, Sul e Sudoeste de Minas, Triângulo Mineiro e Alto Paranaíba. Também Vale do Rio Doce e Zona da Mata. Em caso de rajadas de vento, a recomendação é não se abrigar debaixo de árvores e evitar estacionar veículos próximos a torres de transmissão e placas de propaganda. Também é recomendado evitar o uso de aparelhos eletrônicos ligados à tomada. Em caso de emergência, a população pode acionar sempre a Defesa Civil pelo telefone 199 e o Corpo de Bombeiros pelo 193. E o corpo da conselheira tutelar Marina Colucci de Jesus, de 34 anos, que estava desaparecida desde sexta-feira, foi encontrado nesta terça-feira enterrada em uma área rural entre Jacuí e Fortaleza de Minas, no sul de Minas. Segundo a Polícia Civil, o corpo estava a uma profundidade estimada de 1,5 a 2 metros. O local foi indicado pelo policial militar José Sérgio de Oliveira, de 43 anos de idade, apontado como suspeito de envolvimento no crime. Segundo o delegado Marcos Pimenta, o militar levou as equipes até o ponto onde Marina estava enterrada e afirmou ter praticado o crime. José Sérgio foi preso em flagrante inicialmente pelo crime de ocultação de cadáver. A Polícia Civil também solicitou a prisão preventiva dele por possível envolvimento no feminicídio. Uma arma que teria sido utilizada no crime foi apreendida e será periciada. O corpo foi encaminhado ao IML de São Sebastião do Paraíso e a Polícia Civil informou que uma possível motivação foi relatada pelo suspeito, mas os detalhes não foram divulgados para não prejudicar mais as investigações. A região onde foi encontrado, o corpo foi encontrado, já havia chamado a atenção durante as buscas. Familiares conseguiram acessar informações do celular de Marina e identificaram por 3 vezes uma localização em uma área rural, próxima a um açude. Buscas chegaram a ser realizadas no local, mas nenhum vestígio havia sido encontrado naquele momento. E só lembrando que a defesa do policial militar informou que ele está colaborando integralmente com as investigações. A Polícia Militar também vai abrir um processo administrativo para avaliar a permanência dele na corporação. E o Departamento Nacional de Infraestrutura de Transporte, DENIT, assinou um contrato para recuperação emergencial da Ponte Torta, localizada na BR-265, sobre o rio Sapucaí, entre os municípios de Carmo do Rio Claro e Licínia, no sul de Minas. Segundo o DENIT, o contrato foi firmado com a empresa Jatabeton Engenharia, que tem vigência até fevereiro de 2027 e prevê um investimento de mais de R$8 milhões. Paralelamente, o governo federal segue com o processo de construção de uma nova ponte para a região. A estrutura apresenta problemas desde o final de janeiro e está parcialmente interditada. Atualmente, é proibida a passagem de veículos com peso superior a 3,5 toneladas e a restrição foi determinada após análises preliminares realizadas por equipes técnicas do DENIT, que apontaram o estado, né, de grave criticidade estrutural da ponte. De acordo com o órgão, a medida é preventiva e tem como objetivo garantir a segurança dos usuários da rodovia,
diante do risco de colapso ou também de agravamento de danos existentes. A interdição tem causado dificuldades e prejuízos aos moradores, produtores rurais também, comerciantes da região, principalmente para aqueles que dependem da passagem para escoamento e transporte de produtos. Na tentativa de minimizar

0: digamos aí, né, os impactos provocados pela restrição, a Prefeitura de Carmo do Rio Claro anunciou a construção de um novo porto para balsas. Além disso, o empresário da região construiu uma balsa por conta própria para assim conseguir transportar os seus produtos e enfrentar as dificuldades causadas pela interdição da ponte. Olha, médicos que atuam no pronto-socorro de Lambari, no sul de Minas, denunciam que estão sem receber salários desde junho. Segundo os profissionais, os pagamentos são de responsabilidade de uma empresa terceirizada contratada pela prefeitura, que teria alegado falta de repasses no município. A situação também tem gerado reclamações de pacientes. Um trabalhador rural contou que chegou ao pronto-socorro por volta das 6h40 da manhã e aguardou cerca de 2 horas sem ser atendido por um médico. Ele afirmou que já desistiu de procurar atendimento na unidade em outras ocasiões por causa desta demora. Bom, e segundo dados do portal da Transparência, a Prefeitura de Lambari pagou mais de R$1.400.000 à empresa RCS até agosto deste ano. O contrato previa mais de R$2.000.000 em pagamento. Em nota, a Prefeitura informou que encerrou o contrato com a empresa neste mês e que abriu uma nova licitação para a contratação de serviços médicos. A administração também disse que uma nova empresa já foi contratada com uma economia estimada em R$40.000 por mês e afirmou que o atendimento no pronto-socorro segue funcionando normalmente, sem redução no número de profissionais. Bom, e a partir dessa sexta-feira, agora dia 28 de agosto, começa oficialmente a propaganda eleitoral para as eleições 2026. Candidatos já poderão pedir votos e apresentar as suas propostas aos eleitores sobre o início da campanha e também as regras para a propaganda eleitoral. Quem explica mais é a repórter Joyce Santos. Acompanhe.
1: A propaganda eleitoral gratuita no rádio e na televisão para as eleições 2026 começa na sexta-feira, 28 de agosto, e segue até 1º de outubro, 3 dias antes do primeiro turno. Nesse período, candidatas e candidatos poderão apresentar suas propostas ao eleitorado por meio da programação das emissoras. O espaço passa a ser altamente disputado pelos elegíveis, conforme explica o advogado atuante em direito eleitoral e partidário, Rafael Morgental.
2: Propaganda eleitoral em rádio e televisão, que é muito disputada pelos partidos na fase de coligações para ver quem vai ter a maior quantidade de tempo para entrar na casa, no carro, enfim, no local de trabalho dos eleitores, às vezes até de modo despretensioso, aquele aparelho que fica ligado, mandando inserções a todo tempo, ou aquele programa em bloco, né, do horário eleitoral gratuito, famoso, que em poucos dias já começaremos a ver na televisão também.
1: Antes do início das transmissões, a Justiça Eleitoral organiza o plano de mídia, que define a distribuição do tempo entre partidos, federações e coligações, além da ordem de veiculação no primeiro dia. O TSE também realiza o sorteio que estabelece a sequência das propagandas em rede, enquanto os tempos destinados a cada candidatura são calculados conforme as regras eleitorais. O início do horário eleitoral gratuito ocorre depois da liberação geral da campanha, que começou em 16 de agosto, quando os candidatos também passaram a fazer propaganda nas ruas e na internet. Para o segundo turno, caso seja necessário, o horário eleitoral gratuito está previsto para ocorrer entre 9 e 23 de outubro. Agência Rádio Web, produção e reportagem, Joyce Santos.
0: Muito bem, essa é a atividade agora, que volta na programação da Atividade FM a qualquer momento, com as principais notícias de Muzambinho, da região, do Brasil e do mundo.
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0: Na Atividade, agora 9:31.
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0: 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Vou pro intervalo, rapidão, a gente volta com muito mais.
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3: Na Atividade 949.
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Kleber e Cauã chegando aí. Vamos curtir?

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3: 10 horas e 11 minutos.
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0: Bom dia, Bianca, tudo bem? Mandar uma música para nós que está aí. Um bom dia, uma ótima quarta-feira abençoada para nós todos. Um bom dia.
1: Ô Flávio, um abração para você, toda a família e amigos aí. Obrigado, Rádio Ligado com a gente. Um abração para Márcia Simões, tá falando que hoje é aniversário da filha Camila. Tá pedindo música aí, mandando que, dizendo que a ama muito. Parabéns, Camila, tudo de bom, felicidades e aproveite bastante seu dia hoje. Márcia, obrigado, Rádio Ligado aí também, viu? 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Fica essa dica aí. 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Intervalo rapidão, na sequência, claro que tem muito mais. Fica

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5: Na atividade, agora 10h29.
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0: Manda música pra nós aí. Uma música bem bonita. Queria com vocês da rádio, pra todos que estiverem ouvindo, que é Nair.
1: Nair de Toledo, nosso bom dia chegando até você. Obrigado pela participação. 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
2: Na atividade, agora 10h49.
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1: Oba! Atividade! Estamos de volta com o nosso Balacobaco. Minutos Sinais, a nossa última sequência. Daqui a pouquinho, vitamina A pra você participar. 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A música não para. Ana Castela tá chegando aí.

Não temos mais tempo, agradecer nossa audiência e paciência, né? Como diria nosso amigo Faustão, na edição desta quarta-feira, voltando amanhã. E mais uma edição a partir das 8 horas da manhã, nosso encontro marcado. 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Ah, deixa eu mandar um alô pra turma aí da oficina do Ramon. Tô sabendo que o pessoal tá na sintonia aí, meninos. Bom trabalho pra vocês. Turma boa, tudo palmeirense aí, né? Tudo palmeirense, segue o líder aí. Se tiver corintiano lá, agora eles vão me amolar. Turma da oficina do Ramon, bom dia pra vocês. Obrigado, Rádio Ligado. Fica com a gente aí, viu, meninos? Bom trabalho. Bom, Diego Vitor Hugo, pra finalizar, Moça pra Casar. Na sequência, estamos chegando aí com Vitamina A, hein? Sorteio, prêmios, muita coisa. Fica aí.

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2: Micose é uma infecção causada por crescimento excessivo de fungos na pele, nas unhas, no couro cabeludo, virilha e região genital, causando sintomas horríveis como coceira, manchas ou vermelhidão. Esses sintomas da micose variam de acordo com a região afetada. O tipo de infecção acontece principalmente em áreas úmidas do corpo. Para o tratamento da micose, é indicado o uso de antifúngicos na forma de pomadas, comprimidos, shampoos ou ainda esmalte medicamentoso, que isso varia de acordo com o tipo de micose.
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0: 11:07.
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0: dia, Muzambinho, bom dia, região sul de Minas. Já estamos no ar ao vivo em mais uma edição do nosso Vitamina A. Andrés Del Valle, Bianca Bidotto. Logo, logo, Moniquinha já estará na nossa bancada, se Deus quiser. Guarde aí, guarde o retorno de Moniquinha, hein? Mas vamos que vamos até as 11 horas da manhã, ou melhor, até a 1, né? 11 tá começando agora, calma, 11h15. Vamos até a 1, é muito programa, né? Balacubaca, eu confundo tudo. Vitamina até a 1, com a enquete do dia, bate-papo, notícias, informações... Prêmios do dia, prêmios da semana, a gente tem muita coisa boa rolando em prêmios, tem que responder a enquete, tem que interagir com a gente lá no 35714383, quarta-feira, 26 de agosto, hein? Andrésa Del Valle já está por aqui, bom dia, Andrésa, será que chove?
1: Olha, segundo minhas informações que eu acabei de chegar da rua, acho que sim.
0: Tá um tempinho aí, né? Bom dia.
1: Bom dia, Bianca, bom dia para todos os nossos ouvintes. Meio da semana hoje, quarta-feira, 26 Quartou. De agosto. Finalzinho de agosto, né? Vai que vai,
0: então,
1: tá
0: né?
1: indo,
0: vamos ver,
1: né?
0: Se não vai empacar, igual a gente pois falou, é. Né? Vamos ver.
1: Com esse tempinho tá bom pra 31. Dormir, tá bom pra estar em casa, né?
0: Então, mas... né, menina? Na rua tá dando uma escurecida, né? Eu olhei tá. agora ali e falei, que
1: acho
0: cara,
1: que vai dar uma chuvinha aí pra nós.
0: Vim até de guarda-chuva, né? Vai que...
1: Prevenido.
0: Né? Prevenido. Uma pessoa depois dos 30, 40, a gente fica muito prevenido.
1: Exatamente.
0: Andrés Del Valle, o que tem de prêmios aí hoje? O que você vai liberar aí?
1: Olha, hoje tem a famosa Marmitex premiada, né? Do restaurante da Dona Palmira. Quentinha, deliciosas. Quem ganhar é só retirar lá, tá bom? Vai estar prontinho lá pra você.
0: Legal.
1: E ainda hoje tá valendo também um milkshake lá da cafeteria e lanchonete da Camila Boccoli. Tem muita coisa gostosa
0: legal,
1: por lá,
0: hein? Gente.
1: Hoje, então, tem milkshake. Para o pessoal que participar e que pedir os prêmios. E, é claro, que responder a nossa enquete também.
0: Já sai hoje, então, esse,
1: já
0: hein?
1: Sai no já finalzinho sai do nosso Vitamina A, próximo ali da 1 da tarde.
0: Isso, fica ligado aí. Tem que responder a enquete, né, Andrésa?
1: Tem que responder a enquete, como sempre, regrinha básica. Fácil sempre para você participar com a gente pelo nosso WhatsApp 35714383. Hoje a gente vai falar um pouquinho sobre os pequenos luxos da nossa vida, que às vezes nem sempre a gente valoriza,
0: ah,
1: né?
0: Ah, e é bom, né?
1: Mas que é bom, que facilita e que é gostoso. É então bom. A gente quer saber o seguinte, qual pequeno luxo deixa o seu dia muito melhor, né?
0: Pequeno luxo.
1: Pequeno luxo. É coisa assim do dia a dia, igual tu falando, às vezes a gente nem agradece muito, nem vê direito que aquilo
0: passa,
1: é gostoso,
0: né?
1: É bom e passa reto, né? Mas, por exemplo, um café quentinho. É um pequeno luxo de todos os dias, o café tá ali quentinho, você tem esse privilégio, né, de ter o café quentinho.
0: Ou antes de trabalhar, ou depois que chega, né? É um luxo.
1: Cama arrumada, né, a caminha ali arrumada, você olha, tá bem feitinho ali, prontinho.
0: É um luxo também, que eu tenho toque, aí então, você fica desarrumada.
1: E olha o que o povo fala, os especialistas, que cama desarrumada é melhor.
0: Eles acham que não é pra arrumar.
1: Por causa dos fungos lá, né?
0: Levanta.
1: Ah, gente, mas não tem como bactéria.
0: É por isso que eu arrumo a minha só quando eu vou deitar.
1: É, imagina. É, o luxo de um banho demorado, né? Poder entrar, tomar um banho quentinho, demorado,
0: gente,
1: sossegado, lavar o cabelo com tranquilidade. É raro pras mães?
0: É.
1: Esse banho demorado?
0: Porta, então,
1: Ou tá até acompanhado, entendi. Porque criança pequenininha é difícil.
0: É, fica ali, calma aí.
1: É, fica na porta ali, no trinco da porta. Ou a comida pronta te esperando. Aquela comida prontinha que você chega em casa,
0: gente.
1: Tá prontinha.

0: Me quentinha, queria isso, viu? Mas
1: é luxo.
0: Agora já foi o tempo que eu
1: tinha. É luxo.
0: Mas é muito bom, né?
1: Bom também.
0: Então é isso. Qual dessas opções pra você? Então
1: pequeno
0: é um pequeno luxo.
1: Luxo
0: que deixa o seu dia muito melhor. Café quentinho,
1: boa.
0: Cama arrumada, banho demorado ou uma comida pronta te esperando. Manda pra
1: todos
0: gente.
1: Todos aí são luxos, né?
0: Tudo é luxo,
1: todos
0: tudo
1: são,
0: é bom, tudo,
1: é luxo,
0: tudo a gente tem que agradecer.
1: É luxo,
0: né?
1: É.
0: Mas escolhe
1: fala
0: um aí e manda pra gente.
1: É, vai ter que escolher um, vai, gente. Todos são, né? Mas escolhe um. Preferido aí seu, que você fala, nossa, que luxo. Graças
0: exatamente
1: a Deus. Ó, já tem gente chegando aí.
2: Bom dia, meninas, tudo bem? Paulo Rogério, tá?
1: Oi, Paulo.
2: Deus abençoe a Mônica aí, você
1: sim,
2: também, tá?
1: Logo tá voltando.
2: Um pet, meu pequeno luxo, é o cafezinho da manhã que a minha esposa faz pra gente tomar.
1: Ah, cafezinho quentinho.
2: Ela prepara um ovinho pra gente comer, entendeu? Com o maior prazer.
1: Quentinho.
2: Maior gosto, esse é meu luxo, tá? E eu quero participar do sorteio marmita aí, do milkshake, tá bom?
0: Valeu,
2: abraço.
0: Paulo.
1: Beleza, pediu
0: tá
1: certinho, tá valendo. É aquele cafezinho quentinho antes de sair, né?
0: É,
1: pro trabalho,
0: você
1: já dá até uma. Né, já
0: dá
1: chega
0: um
1: no pico. É. Que isso, produção? Não tomou cafezinho, produção? Vai lá tomar cafezinho,
0: falta.
1: Vai, produção. Kate Núbia.
0: A sim, Kate é disse, sobre a enquete de vocês, uma cama bem arrumada é um luxo. Põe meu nome no sorteio aqui,
1: verdade.
0: A Kate, é isso mesmo, Kate.
1: Você chega já tá
0: é gostoso,
1: né?
0: Né?
1: É
0: dá até dó de desfazer a cama.
1: É, fica aí arrumadinho já pra amanhã.
0: É.
1: Bom, Andresa, vamos dar aquela faturada, aquele giro básico aí, pode
0: lá
1: ser?
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0: E olha, tem painel rural
1: vamos
0: chegando.
1: Lá?
0: Vamos lá.
1: Vamos com o painel, fica aí.
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5: Olá, hoje é quarta, dia 26 de agosto. O nosso painel rural sempre traz participações especiais, dicas para você. E hoje nós temos o prazer de trazer Leonardo Renato Ferreira Silva, que fala sobre a varrição. Vamos ouvir.
6: Olá, amigo cooperado Coxupé. Estamos aqui hoje em Caconde para falar de um manejo que merece muita atenção logo após a colheita, que é a varrição. A varrição vem com o intuito de retirar os remanescentes dessa safra que podem servir de abrigo para algumas pragas, por exemplo, a broca. Existem dois tipos de varrição, a manual, que é feita com rastelos e vassouras, né? E a mecanizada, que dependendo do tipo do terreno, é a mais indicada. Podemos também utilizar os sopradores, que levam os frutos para o meio da rua. Além do controle da broca, a varrição também é muito importante para que tire esses frutos remanescentes da lavoura e deixe a lavoura mais limpa, facilitando os posteriores manejos. Então, cooperado, o café de varrição tem valor comercial, desde que o manejo seja bem feito.
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5: Hora de previsão do tempo, sudoeste de Minas, dia com presença de sol entre muitas nuvens e alguns momentos de céu encoberto. À noite, nebulosidade, mas sem chuva. 16 de mínima, a máxima pode chegar a 24. Região central, o sol aparece ao longo do dia, mas divide espaço também com bastante nebulosidade e períodos de céu fechado. Noite também com tempo encoberto. 17 de mínima, a máxima pode chegar a 24. Alto Paranaíba.

0: O sol aparece também entre muitas nuvens, momentos de nebulosidade também. À noite, há a previsão de pancadas de chuva bem ligeiras em pontos isolados. 19 de mínima, a máxima pode chegar a 28. Alta Mangiana, o dia também terá sol, variação com nebulosidade, noite com tempo encoberto e também podem ocorrer pancadas de chuva em pontos isolados. 16 de mínima, a máxima pode chegar a 26 graus.
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0: Chegou o momento de atualizar a cotação do café para você. O café com vencimento para dezembro de 2026 fechou cotado a US$ 335,50 de dólar por libra peso. São 615 pontos de baixa, isso equivale a uma baixa de 1,80%. O dólar fechou cotado a 5,13 com 0,25% de baixa. E o café fino Colchupé, nosso café a saca 60 quilos, fechou cotado até R$ 1.964. Obrigado por sua audiência. Que você tenha um excelente dia. Amanhã tem mais informações em nome da Colchupé. Até lá!

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2: Na atividade, agora 11h29.
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0: Rosa por aqui, Murilo Ruffi, tá aí, atriz demais. Agora 11h37, com eles já estamos de volta em mais uma sequência do nosso Vitamina A. Se liga com sorteio, os prêmios do dia, prêmios da semana, enquete do dia também, bora aí responder, ó.
1: Você foi atriz demais.
0: E Andresa, o que tá rolando de enquete aí hoje pra turma?
2: Hoje a gente tá falando sobre os pequenos luxos da nossa vida, né, do nosso dia a dia. E a gente tá perguntando o seguinte: qual pequeno luxo deixa o seu dia muito melhor? Ah. É o café quentinho, é a cama bem arrumada, um banho demorado, ou aquela comida prontinha, quentinha, te esperando. Chegou em casa, tá ali prontinho.
0: Ai, muito luxo.
2: Né? Aí
0: muito
2: é só comer, luxo. Tá no jeito, isso é muito bom.
0: Todos esses, mas tem que escolher um, né?
2: É, mas vai, escolhe lá um específico entre esses aí pra gente computar aqui sua participação.
0: E o que que tá valendo aí hoje, prêmios?
2: Olha, hoje tem o milkshake lá da cafeteria e lanchonete da Camila Boccoli. E também a Marmitex do restaurante da Dona Palmira. Marmitex prontinha, pessoal que ganha, né? Só ir lá, pegar o cupom tirar, aqui, né? Chegar lá e falar, ó, ganha Marmitex, entrega o cupom, o pessoal vai montar lá quentinho pra você.
0: Pega na hora.
2: Aí você só vai retirar e comer na sua casa tranquilamente.
0: E... delícia. E ó, prêmios da semana rolando na sexta-feira também, né?
2: Ah,
0: na
2: verdade.
0: Academia.
2: Sexta-feira tem a mensalidade da Academia Winner. E também a pizza da Pizzaria Leone, né? Fora a Marmitex também, mais algum prêmio lá da Camila Bó.
0: Sempre tem.
2: Mas tem que ficar antenado.
0: Muita coisa,
2: aí,
0: né, gente? A rádio que mais dá prêmios e todos os dias, gente.
2: Com certeza.
0: Pensa bem. Olha, nossa amiga, deixa eu ver, eu acho que é a Beatriz do bairro Brejo Alegre.
2: Ah, a Beatriz falou que o pequeno luxo é a filha, né, Heloísa? É. Isso não é pequeno, isso é enorme, né?
0: Filhos a gente nem comenta,
2: isso,
0: né?
2: É o nosso segundo xodó. Luxo é o almoço pronto, né?
0: Ah,
2: valeu, Beatriz.
0: Então chegar tá almocinho pronto, né, Bia?
2: Os filhos é o maior luxo da nossa vida, né? Graças
0: luxo
2: a Deus.
0: Que, olha, deixa eu falar.
2: Dá trabalho? Dá. Mas
0: dá.
2: Eu falo
0: dá
2: que eu trabalho melhor
0: luxo?
2: Que...
0: luxo? Dá. Né? Mas a gente
2: é muito bom.
0: Muito bom, um grande luxo, viu? Bia, Beatriz. Valeu, querida. Bom, vai mandando a sua resposta, a gente tem muitos prêmios aí da semana e do dia. E nós

0: Girei de novo.
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0: 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Bora saborear o melhor?
1: Vamos com
0: Vamos
1: música?
0: Vamos de música, pode ser? A gente já volta, fica aí.
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10: Na Atividade, agora 11:50.
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0: responder enquete, pedir pra gente por áudio ou mensagem de texto, né? Pra participar aí dos nossos sorteios. Na sexta-feira, lembrando mais uma vez, além desses prêmios aqui, né, que a gente tá sempre trazendo durante a semana, na sexta-feira tem também a mensalidade lá da Academia Winner. É um mês pra você treinar, gente, sem pagar nada.
1: Compensa,
0: tá?
1: Hein?
0: É só ir, só ir, só treinar.
1: Só vai.
0: Cuidar da sua saúde, né, que é o principal luxo que a gente tem, é a vida, é a saúde, tá?
1: Então
0: fica a dica aí. E na sexta-feira também, pra dar aquela quebra, né? 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É um balanceamento aí, ó. A gente é ser humano, a gente precisa, né?
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1: Coisa boa. Então vai pedindo aí, vai participando da enquete, gente. Não esquece de responder,
0: não. Regra básica. 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
1: Ah, legal, hein? Coisa boa. 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
1: Ai, vale a pena. 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
1: Ah, legal. Vamos de música aí, Andresa?
0: Vamos lá.
1: A gente já volta.
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8: 12 horas e 12 minutos.
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0: Estamos de volta em mais uma nossa sequência por aqui. Andrés Del Valle, Bianca Vidotto, até a 1 da tarde. Vitamina A rolando, chegou agora, deu aquela pausa aí do almoço, né? Tem enquete do dia, prêmios da semana, gente, muita coisa legal. Dá tempo ainda, porque daqui a pouquinho tem notícias. Daqui a pouquinho os nossos sorteios, né, Andrés? Mas dá tempo ainda, ó, pra turma
1: participar. Muito bem. Lembrando que a enquete tá super fácil, todo mundo vai conseguir responder, afinal... A gente quer só saber qual o pequeno luxo da sua vida, né? Deixa o seu dia muito melhor. Uhum. É o café quentinho, é aquela cama arrumada, aquele banho demorado, relaxante. Ai, ou aquela comida pronta te esperando, né? Chega em casa cansado, aí tem aquela comidinha ali pronta já
0: bom
1: no jeito.
0: Também, né?
1: Só colocar no prato e comer.
0: Ai, que delícia.
1: Isso é bom. É um pequeno luxo, como eu disse, né? São coisas pequenas. Que às vezes a gente passa batido ali, né, na correria,
0: sim,
1: enfim.
0: Sim.
1: Mas que é muito bom ter. E quando não tem, a gente sente falta.
0: Ah, a gente sente. Aí a gente dá valor, né, quando não dá. Então vamos lá, hoje tem milkshake e também a Marmitex,
1: isso,
0: né?
1: Isso aí.
0: Ó, a Cristina tá chegando aqui, ó. É a Cristina Hurtado, é, né?
1: Isso.
0: O que ela falou?
1: A Cristina falou que a resposta dela é o banho demorado, mas ela falou, nem sei o que é isso.
0: Nem sei o que é isso.
1: É um luxo grande, né, para as mães, para conseguir tomar um banho, lavar o cabelo, sossegada, fazer uma hidratação.
0: E fora quando você vai tomar um banho, você escuta um barulhinho?
1: É, você já fica preocupada.
0: Uma pancada, alguma coisa, pá, pronto,
1: deixa eu agilizar aqui, tá bom já.
0: Você já desliga o chuveiro, já vai abrir a porta para saber o que foi.
1: É bem isso mesmo.
0: É, gente, momento banho. Legal, quem mais? Davi Lucas tá chegando
1: o
0: aí.
1: O Davi
0: ó.
1: Respondeu, oi meninas, pra mim é a comida pronta, isso é bom demais.
0: Ah, grande
1: né?
0: luxo, certeza. Né Davi?
1: Eu gostava muito de chegar da escola, na época eu tava no ensino fundamental ainda, né? E eu chegava, minha mãe fazia comidinha no fogão a lenha. Então a comidinha, as panelinhas tava ali tudo em cima do fogão a lenha, quentinha, era
0: na
1: só
0: hora,
1: chegar,
0: né?
1: Colocar no prato e comer. Gente, não tinha coisa melhor. Nossa
0: muito
1: senhora,
0: bom.
1: Que delícia. A gente sente falta depois, viu?
0: É...
1: Criançadas, jovens que estão aí ouvindo, depois
0: sente falta.
1: Hein?
0: Falta. Aproveita a comidinha da mamãe, né? A nossa amiga Val tá chegando aí.
1: A Val tá deixando bom dia aqui pra gente também. E ela falou sobre a enquete de hoje. O meu pequeno luxo é um cafezinho quentinho. Beijos.
0: Cafezinho quentinho é bom,
1: é bom
0: né,
1: demais
0: gente?
1: Também, né?
0: Tanto eu pra sair ou pra chegar.
1: Eu tenho esse luxo lá em casa,
0: bom,
1: porque
0: né?
1: o Renato sempre acorda primeiro e faz o café.
0: Ele
1: então eu sempre acordo o café tá pronto.
0: Já tá quentinho, né?
1: Então é isso aí, é bom, realmente é gostoso.
0: É um luxo já ter o café
1: porque
0: você
1: levantar
0: né?
1: e ter que fazer. E tem gente
0: já
1: que não
0: preguiça,
1: abre mão de
0: né?
1: fazer também. Igual a Maria, aquele dia, respondeu sobre a questão... Não sei o que era a enquete.
0: Ela
1: né?
0: queria fazer o café,
1: ela
0: né?
1: falou que ela não abre mão de fazer o café.
0: Não
1: tem
0: podia
1: que ser
0: ninguém
1: ela.
0: Fazer, tem que ser ela.
1: Lá em casa, o Renato, que é assim. Mas
0: aí,
1: é bom demais, acordar tá quentinho.
0: Bom também, grande luxo. Quem mais?
2: Oi, menino.
1: Oi, Regina.
2: Aqui é a Regina da São José.
0: Fala aí.
2: É, sobre enquete, é aquela gente chegar e ter aquela comida gostosa, prontinha.
0: Ah, comidinha pronta.
2: E quero ganhar a Memitec, do Tornidão Palmeira, e o milkshake.
0: Vamos
2: e
0: lá.
2: E um abraço a vocês, fico com Deus. Até mais.
0: Valeu, Regina, Regina tá concorrendo aí no finalzinho. Dione agora resolveu responder,
1: aí,
0: né, Dione?
1: Fala aí,
0: vamos
1: Dione.
0: Lá.
3: Bom dia, meninas. Quero ganhar o Marmitex do restaurante da Dona Palmira e também o milkshake. E
0: boa.
3: A minha enquete de hoje, o meu luxo é a comidinha quando eu chego e a comidinha tá prontinha.
0: Ah,
3: esse é o meu luxo,
0: isso,
3: tá bom? Beijo a todos, fiquem com Deus.
0: Valeu, Dione. A Solange tá respondendo aqui também, ó.
1: A Solange falou que pra ela é o café prontinho também.
0: Café
1: delícia,
0: prontinho,
1: hein?
0: Quentinho. Bom demais. Bom, vai respondendo, dá tempo ainda daqui a pouquinho os nossos sorteios, né, Andrés? No finalzinho
1: isso aí,
0: aqui, ó.
1: Vai dar tempo
0: já.
1: Ainda.

0: pode responder, hein?
1: É, corre
0: antes
1: lá.
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1: Ah, legal. 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
0: Muito
1: música.
0: Bem, vamos de música.
1: Vamos lá, a gente já volta, tem notícias, hein, já já.
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2: 12 horas e 35 minutos.
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1: Muito bom dia a todos os ouvintes. Esse é o Atividade Agora, trazendo as informações em tempo real para você. Hoje, quarta-feira, 26 de agosto, dia do catequista, dia mundial do cachorro, dia internacional da igualdade feminina, e a igreja comemora dia de São Zeferino e Santa Micaela do Santíssimo Sacramento. A quarta-feira será de tempo nublado aqui em Muzambinho, com temperaturas amenas e possibilidade de pancadas de chuva, principalmente durante a tarde e a noite. A mínima fica em torno dos 15 graus e a máxima não deve passar dos 24 graus. E o muzambiense Anderson Henrique da Silva conquistou o primeiro lugar na categoria Tecnologia e Inovação do 6º Prêmio INAC de Integridade, uma importante premiação nacional voltada a iniciativas de combate à corrupção e promoção da integridade. Anderson foi reconhecido pelo projeto Cidadão AI, sistema de inteligência artificial desenvolvido como seu trabalho de conclusão de curso do IF Sul de Minas, campus Muzambinho, sob orientação da professora doutora Araceli Garcia de Oliveira Fassbinder. A ferramenta utiliza 17 agentes de inteligência artificial para ler e cruzar dados públicos de mais de 30 interfaces oficiais do governo federal, incluindo informações do Portal da Transparência. A proposta é facilitar o acesso do cidadão a informações públicas que hoje estão espalhadas em diferentes bases de dados. A premiação foi anunciada na noite de segunda-feira, durante a cerimônia realizada no Teatro Municipal de São Paulo, com transmissão ao vivo pela Band. O prêmio recebeu 223 inscrições de 20 estados brasileiros e chegou a 41 projetos finalistas. Esta é a quarta distinção recebida pelo projeto em 2026. Anderson também mantém em Muzambinho a Neural Thinkers Lab, empresa de engenharia de inteligência artificial, e segue na área acadêmica como candidato a programas de doutorado. A conquista coloca mais uma vez Muzambinho em destaque no cenário nacional de tecnologia e inovação. E a APAE de Muzambinho realiza hoje, neste momento, né, a inauguração da sala multidisciplinar IUP 6D da Neurobrink. O novo espaço será voltado a estímulos, inclusão, acolhimento e transformação, com o objetivo de contribuir para o desenvolvimento e a qualidade de vida de crianças e jovens. A APAE de Muzambinho convida a comunidade para participar desse momento de celebração e destacar a importância da iniciativa na construção de um futuro com mais inclusão, autonomia e ainda oportunidades para todos. A inauguração acontece na sede da APAE de Muzambinho. E também Muzambinho realiza nesta quarta-feira a cerimônia municipal de entrega das medalhas de 2025 a partir das 19 horas no novo auditório do IF Sul de Minas, campus Muzambinho. O espaço tem capacidade para aproximadamente 700 pessoas e deve receber estudantes, familiares, educadores e convidados. Ao todo serão entregues 236 medalhas a alunos que se destacaram ao longo do ano de 2025. Mais de 130 crianças e adolescentes estão entre os premiados. A solenidade tem como objetivo reconhecer o desempenho, a dedicação e o esforço dos estudantes durante o ano. Entre os destaques está o trabalho do professor Otávio Salles, que há mais de 30 anos ensina matemática gratuitamente para crianças e adolescentes de Muzambinho. O educador acompanha gerações de estudantes e utiliza o ensino como ferramenta de transformação e incentivo à busca pelo conhecimento. E o Instituto Nacional de Meteorologia, o INMET, emitiu um alerta amarelo de tempestade classificado como perigo potencial para 505 cidades de Minas Gerais, incluindo Muzambinho, Monte Belo, Juruáia, Guaxupé e outros municípios da região. O aviso é válido da meia-noite até às 23h59 desta quarta-feira. A previsão indica possibilidade de chuva entre 20 e 30 milímetros por hora, podendo chegar a 50 milímetros no acumulado do dia, além de queda de granizo e ventos intensos de 40 a 60 km por hora. O INMET aponta baixo risco de corte de energia elétrica, estragos em plantações, queda de galhos de árvores, alagamentos e descargas elétricas. O alerta abrange as regiões Campo das Vertentes, Central Mineira, Metropolitana de Belo Horizonte, Oeste de Minas, Sul e Sudoeste de Minas, Triângulo Mineiro e Alto Paranaíba, Vale do Rio Doce e também a Zona da Mata. Em caso de rajadas de vento, a recomendação é não se abrigar debaixo de árvores e evitar também estacionar veículos próximos a torres de transmissão, placas de propaganda. Também é recomendado evitar o uso de aparelhos eletrônicos ligados na tomada. E em caso de emergência, a população pode acionar a Defesa Civil pelo telefone 199 ou ainda o Corpo de Bombeiros pelo 193. E esse é o Atividade Agora, que volta na programação da Atividade FM a qualquer momento, com as principais notícias de Muzambinho, da região, do Brasil e do mundo.
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7: 12 horas e 55 minutos.
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1: Muito bem, estamos de volta, minutos finais, o nosso Vitamina Andresa Vale Bianca, tudo por aqui, porque tem sorteio, né, Andresa, chegando,
2: tem sorteio,
1: né?
2: Já saindo, últimos abraços, últimos alôs aqui, pro Flávio. Nosso amigo Flávio, ele comentou que é o almoço quentinho, né, que é gostoso, é um luxo muito,
1: né,
2: bom,
1: Flávio, coisa boa.
2: E um abração aqui também, que também falou da comida, é o Brenner, né, que também falou aqui sobre a enquete, é uma comida quentinha,
1: uma comida
2: prontinha.
1: Quentinha, é um luxo, né? Gente. Por falar em comida, já quero ir lá almoçar, que eu tô com fome.
2: É, tá na hora, né? Olha, vamos lá,
1: pronto, hoje os prêmios. Sorteios.
2: Hoje a Marmitex do restaurante da Dona Palmira tá saindo pra nossa amiga ouvinte, a Beatriz, final telefone 32.
1: Ô, Beatriz!
2: Tem que passar aqui na atividade, viu, Bia? Pega o cupom, depois retira a Marmitex.
1: Boa!
2: E o milkshake lá da cafeteria e lanchonete Camila Bócoli, hoje tá saindo pro Flávio, final telefone 61.
1: Aê,
2: ambos têm que passar aqui na rádio, pegar o cupom, né, os dois cupons, e depois retirar os prêmios.
1: Isso,
2: então, milkshake pro Flávio e a Marmitex pra Beatriz.
1: Aê,
2: amanhã tem muito mais.
1: Parabéns. Então, amanhã estaremos de volta a partir das 11. Andresa, continua, né, Andresa?
2: Fico por aqui. Tem sorteio da semana aí também, até as 3. Bora participar.
1: Bora aí, gente. Diego e Vitor Hugo, valeu pela audiência, companhia. Até amanhã, hein? Mais sorteio. Tchau.

0: São Paulo.
1: Essa é pra casar, viu?
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3: 13 horas e 11 minutos.

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0: Nossa Atividade Mais chegando por aqui. Muito boa tarde para você de Muzambinho, para você de toda a região. Muito obrigada aí pelo carinho, pela sua preferência e, é claro, por estar aí sintonizando 99,1. Atividade Mais por aqui até as 3 da tarde, juntamente comigo, Andresa Del Valle. E, é claro, já te convidando também para participar com a gente pelo nosso WhatsApp 35714383. Já deixa o seu recado, já deixa o seu alô e aproveita para pedir para participar do nosso sorteio também. Afinal, sexta-feira tá logo ali e tem mais um delicioso almoço do Restaurante Sagrada Família. Vem com a gente, já deixa o seu nome aqui então na nossa programação, hein? WhatsApp, já anota aí, já deixa o seu recado, 35714383. É aquele almoço completo e delicioso para um dos nossos ouvintes. E a Academia Winner segue com a gente por aqui em mais uma tarde de quarta-feira, hoje 26 de agosto de 2026, juntamente com a VaptVupt, a Nova Farma e Nova Farma Júnior, Estrela Imobiliária, Pizzaria Leone, Sagrada Família, Mercearia, Bar e Restaurante também. O café agora é aberto sempre a partir das 7 da manhã. Música boa sempre por aqui na nossa programação, nas suas tardes de segunda a sexta, aqui no nosso Atividade Mais. E a primeirinha de hoje já tá chegando por aqui ao som de Lucas e Igor com Flash, agora 1h17. Boa tarde, boa quarta.
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0: Valeu demais, hein,
1: Valeu, Nando Moreira.
2: Obrigado. 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
6: 13:29.
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0: Mari Fernandes, Telefone Sem Fio, sucesso por aqui pelas ondas da 99,1. Você curtiu também Gustavo Lima, Bala Alojada e Elis Just com Cowgirl.
1: Que namorado mais solteiro do Brasil.
0: 1:42, esse é o nosso Atividade Mais, juntos por aqui até as 3 da tarde. Tem prêmio aí pra sexta-feira, bora participar com a gente. 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E já vamos aqui com abraços, com alôs, pessoal que tá chegando na nossa tarde de quarta-feira. Quem tá com a gente por aqui é a nossa amiga Maria Laura. Fala aí, minha amiga.
2: Oi, Andresa. Boa tarde, tudo bem? Aqui é a Maria tudo. Laura, Andresa. Tô curtindo o programa aí, tá maravilhoso. Boa. E mando alô pra todo mundo que tá curtindo, pra minhas amigas, pra minhas filhas, pro meu pai, pra minha mãe, pra todos os meus familiares e pra você aí. E eu quero participar aí da promoção, eu quero ganhar um almoço do Sagrada Família. Tchau, tchau, Andressa, tudo de bom.
0: Valeu, Maria Laura, um abração, muito obrigada pelo carinho, pela participação. Um abração aqui pra Rose também, tem áudio.
3: Oi, Andressa, boa tarde, tudo bem?
0: Tudo. É o Rianzinho.
3: Fala, tudo bem? Ela toca uma música pro Rian.
4: Não entendi. Alô,
0: galera! Alô, galera! Ei, Rianzinho, um abração pra você. Beijo especial aí, viu, Rose? Muito obrigada pelo carinho. Vamos tocar a música pro Rian daqui a pouquinho, viu? Um abraço especial aí pra todos vocês. Muito obrigada pelo carinho sempre, pela participação. Rian, que é super animado, gosta de dançar, gosta de música boa, né, Rian? Então tá na sintonia certa, tá na atividade, tá na 99,1. Valeu, valeu. Olha, 1:45, bloco comercial daqui a pouquinho. Tem música pro Rian, tem música pra Rose, pra todo mundo que tá ouvindo a atividade.
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7: Nariz entupido? E agora? 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É. Apesar de ser um medicamento bastante conhecido, o uso contínuo é prejudicial à saúde. Isso porque pode provocar vício, a dependência e, em quantidades excessivas, complicações graves. A congestão nasal se dá pela irritação da região. Os vasos sanguíneos se dilatam, obstruindo a passagem de ar. Os descongestionantes nasais aliviam por conterem substâncias vasoconstritoras. Depois de algum tempo de uso, o efeito do produto tende a diminuir e o nariz volta a ficar entupido, o que obriga a pessoa a usar mais vezes. O nariz passa a funcionar só com o medicamento.
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9: Na atividade agora, 1h50.
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0: Brito e Samuel, toda mulher por aqui também. Você curtiu e ouviu Maurício Eduardo, Solteira no Mundo, e Leandro e Romário com Ícaro e Gilmar, Coração Egoísta. É música boa na sua tarde de quarta-feira, já meiando a semana, hoje 26 de agosto de 2026, mês de agosto também no seu fim, hein? Coração. E vamos juntos por aqui até as 3 da tarde com o nosso Atividade Mais. Eu, Andresa Del Valle, te fazendo companhia. 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Sagrada Família tá com a gente também, lembrando que sexta-feira tem sorteio, então bora participar com a gente, já deixa o seu alô, seu recado e o seu nome, né, computado também aqui para o sorteio de sexta-feira. 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
0: Na atividade agora, 2h12.
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17: Acne ocorre quando as glândulas sebáceas se tornam inflamadas ou infectadas. Aparece principalmente na puberdade, induzida pelo início da produção de alguns hormônios, entretanto pode continuar durante a vida adulta. O tratamento poderá ser de uso tópico ou via oral, dependendo da intensidade dos quadros. Vários cosméticos tratam a acne, clareiam as marcas da pele, previnem o aparecimento de novas acnes, além de promover uma aparência mais saudável e renovada. Esfoliantes, cremes, gel secativo, produtos específicos para a pele acneica podem controlar a oleosidade excessiva da pele, estimulando a cicatrização e renovação celular, eliminando a inflamação e a vermelhidão.
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3: Intolerância à lactose. Acredite, cerca de 7 em cada 10 pessoas têm intolerância à lactose e 80% delas nunca receberam um diagnóstico médico. Essa intolerância consiste na dificuldade do corpo de digerir o açúcar presente no leite. Dor de barriga, barriga inchada, gases, diarreia são alguns dos sintomas mais recorrentes. Ela pode ser tratada com uma dieta específica, por exemplo, restrição de lácteos, quando é necessário os medicamentos. A suplementação de lactase não faz com que a pessoa reverta o quadro de intolerância, mas sim que o organismo consiga digerir o açúcar do leite, de modo a evitar os indesejáveis sintomas.
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7: Na Atividade agora, 2h30.
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A gente mais uma vez, valeu Johnny, boa quarta-feira aí. Lembrando, em sexta-feira tem almoço do Restaurante Sagrada Família. Quem ganhou a semana passada foi o nosso amigo Diogo lá da Vila Lima. Se não retirou o seu cupom, corre que ainda dá tempo. A gente dá o prazo aí de uma semana, hein? Tá chegando sexta-feira de novo, viu, Diogo? Se não retirou o seu cupom ainda, corre que dá tempo. E sexta-feira tem mais contemplados, hein? Então fica aí, fica na atividade. Daqui a pouquinho eu tô de volta com o nosso último bloco.

Ei, aí, será que você volta? Tá Red Fox por aqui, palpite, essa música boa na Atividade FM 99,1. Deixar o nosso boa tarde aqui pra nosso amigo ouvinte, Johnny Mazurega, tá

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2: Na Atividade agora 2h46.
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a última de hoje. Hoje é o som de Diego e Vitor Hugo, Moça pra Casar, 2h57. Agradecendo o seu carinho, audiência e sintonia. Deixando aqui os últimos abraços, hein, pra nossa amiga Narcisa. Valeu, Narcisa. Um abração pra senhora e muito obrigada pelo carinho, pela participação. Um abração pra Regina também, tá aqui com a gente pelo nosso WhatsApp. Boa tarde aí, viu, Regina? Tá participando do nosso sorteio de sexta-feira. Muito obrigada pelo carinho, pela audiência e pela sintonia. 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Fica aí, fica na atividade. Na sequência tem Top Mais Sertanejo com Gilberto Tonicar. Mais música boa, mais participações. Fico por aqui, mas amanhã tô de volta, hein? Tchau e até lá.

0: São Paulo.
1: Essa é pra casar, viu?
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0: Ó Maria Santíssima, pelos méritos de Nosso Senhor Jesus Cristo, em vossa querida imagem de Aparecida, espalhais inúmeros benefícios sobre todo o Brasil. Eu, embora indigno de pertencer ao número de vossos filhos e filhas, mas cheio do desejo de participar dos benefícios de vossa misericórdia, prostrado a vossos pés, consagro-vos o meu entendimento, para que sempre pense no amor que mereceis. Consagro-vos a minha língua, para que sempre vos louve e propague a vossa devoção. Consagro-vos o meu coração, para que depois de Deus vos ame sobre todas as coisas. Recebei-me, ó Rainha incomparável, vós que o Cristo crucificado deu-nos por mãe, no ditoso número de vossos filhos e filhas. Acolhei-me debaixo de vossa proteção. Socorrei-me em todas as minhas necessidades espirituais e temporais, sobretudo na hora de minha morte. Abençoai-me, ó celestial cooperadora, e com vossa poderosa intercessão, fortalecei-me em minha fraqueza, a fim de que, servindo-vos fielmente nesta vida, possa louvar-vos, amar-vos e dar-vos graças no céu por toda a eternidade. Assim seja.
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5: 15 horas e 2 minutos.
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24: É, começamos aqui com você o nosso Top Mais Sertanejo. Excelente tarde de quarta-feira, meio de semana, para você que tá ligado com a gente. Valeu a sua audiência em toda a nossa região. Você, amigo rádio ouvinte, que sempre nos ouve, hein? Nosso abraço. É o Gilberto Tonicari e você juntos por aqui até às 5 da tarde, sempre apresentando aqui os grandes ritmos do sertanejo universitário contando com você, a sua participação com a gente no WhatsApp 3535714383. O nosso abraço aí para você, amigo internauta, que acessa o nosso site. Grande abraço para você que está trabalhando, está em casa e curtindo aqui a nossa programação Top Mais Sertanejo. Já começamos aqui ao som do Nando Moreno, Rio Negro e Solimões.

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0: Uma salva de palmas, Murilo Ru.
1: Valeu, Goiânia.
2: Delícia,
1: tamo junto. Tem que respeitar.
0: Que
1: moda boa, que moda boa.
3: Atriz demais, eu aí com Bruno Rosa e Murilo Rufi no Top Mais Sertanejo. Ótima tarde pra você na sintonia de toda a nossa região. 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
9: 15 horas e 24 minutos.
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0: Salve, Clube da Viola.
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0: Novo sucesso aí do Zé Neto, Casquinha, aqui pra você no Top Mais Sertanejo, mil adjetivos e bem aos olhos da lua. 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Abração para nosso amigo ouvinte, tá ouvindo, tá na sintonia com a gente. Madalena, boa tarde.
1: Eu mandou ouvir ele para nós, neto, meus filhos, minhas mães, minha esposa, Antônio, Rita, meus irmãos, Pente e Sobrinho, Teresa Adriana, mãe dela, Alexandre, Maria Laura, que é os meninos, tá? Minha irmã Maria das Cacilco, o Joãozinho, para todos meus amigos do grupo, para todos os ouvintes, para você e toda a sua família, uma boa tarde.
0: Boa tarde, dando um tempinho, a gente manda para você, viu, Madalena? Ótima tarde também para nosso amigo ouvinte, Dione. Alô, Dione, boa tarde para você.

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9: 15 horas e 47 minutos.

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0: essa moça é pra casar, São Paulo.
1: Essa é pra casar, viu?
2: É Diego e Vitor Hugo aqui na atividade, ele juste também nessa sequência no Top Mais Sertanejo. 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Alôzão aí pro nosso amigo ouvinte João Batista Nadalete, tá com a gente, hein? Abração pro pessoal da Socialista.
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5: Prisão de ventre é um distúrbio caracterizado pela dificuldade persistente de evacuar. As causas mais comuns são dietas pobres em fibras, pouca ingestão de líquido, sedentarismo, uso excessivo de proteína animal e alimentos industrializados. Mas pode estar associado a outras doenças, como doenças do cólon, do reto e ainda alterações como estresse, depressão, ansiedade, causando sintomas muito ruins. O tratamento ajuda a regular o trânsito intestinal e auxilia na liberação das toxinas. Na maior parte dos casos, é muito eficaz, podendo incluir prescrição de medicamentos ou suplementos e, principalmente, mudanças na alimentação de forma geral.
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21: 16:06.
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2: É, muito bem. Chegando aqui o top 3, você indicando, participando com a gente aqui na atividade. 3 grandes sucessos que são indicados e você fazendo a sua escolha pelo WhatsApp 35 3571 4383. Na primeira indicação tem Henrique e Juliano.

0: de garrafa pior, Henrique Juliano, primeira indicação aqui do Top 3. Na segunda já tá chegando aqui, tem Wesley Safadão.
1: Vai, Safadão.

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1: Amor ou Esquema, Wesley Safadão, segunda indicação aqui do Top 3. Vai indicando a sua, 35-3571-4383, na terceira, Fidu Mijeca e Rio Negro e Solimões.

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1: vai que bate um vento, Fido Mijeca, Rio Negro, Solibões na terceira.
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1: Mais uma rodadinha pra você fazer a sua escolha na primeira, Henrique e Juliano.

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1: De garrafa a pior, na segunda tem Wesley Safadão.
2: Vai, Safadão.

0: prever o futuro. Participação aqui da nossa amiga ouvinte. Olá, boa tarde, quem fala?
1: Oi, Gilberto, boa tarde, tudo bem? Tudo bem? Beleza, Vida Lourdes, Vida Lourdes. Eu com o Jackson, estamos aqui ouvindo.
0: Alôzão,
1: hoje.
0: Jackson.
1: Tá bom? Gilberto, eu vou ficar com uma terceirinha, viu?
0: Terceira.
1: Tchau, com Deus, um abraço.
0: Abraço pra você e pro Jackson. Muito bem, aí exibimos aí os três grandes sucessos de hoje do Top 3. Primeira indicação, Henrique e Juliano, de Garrafa Pior. Na segunda, Amor ou Esquema, Wesley Safadão. E na terceira, Vai Que Bate um Vento, Fidu Mijeca e Rio Negro e Solimões. 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Mais um voto chegando aqui no Top 3. Maria Soledade também está indicando a terceira, oferecendo a todos os ouvintes para nós da rádio. Abração para você, Maria. 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Boa tarde, Gilberto. Fico com a terceira, Cida Alvarenga. Forte abraço pra você, Cida.
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2: 16 horas e 27 minutos.
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0: Alegre Solimões.
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É Bala Lojada aqui com o Gustavo Lima, campeão aqui do Top 3. Vai que bate um vento, Fidumijec em Rio Negro e Solimões. 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
3: 16 horas e 47 minutos.
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16: Boa tarde a todos os ouvintes. Esse é o Atividade Agora, trazendo as informações em tempo real nessa quarta-feira, 26 de agosto. Dia do Catequista, Dia Mundial do Cachorro, Dia Internacional da Igualdade Feminina. A igreja comemora o dia de São Zeferino e Santa Micaela do Santíssimo Sacramento. A quarta-feira será de tempo nublado em Muzambinho, com temperaturas amenas e possibilidade de pancadas de chuva, principalmente durante a tarde e a noite. A temperatura no momento está em 20 graus. E o muzambinhense Anderson Henrique da Silva conquistou o primeiro lugar na categoria Tecnologia e Inovação do 6º Prêmio INAC de Integridade, uma importante premiação nacional voltada a iniciativas de combate à corrupção e à promoção da integridade. Anderson foi reconhecido pelo projeto Cidadão AI, Sistema de Inteligência Artificial, desenvolvido com seu trabalho de conclusão de curso no IF Sul de Minas, Campus Muzambinho, sob a orientação da professora doutora Araceli Garcia de Oliveira. A ferramenta utiliza 17 agentes de inteligência artificial para ler e cruzar dados públicos de mais de 30 interfaces oficiais do governo federal, incluindo informações do portal da Transparência. A proposta é facilitar o acesso do cidadão a informações públicas que hoje estão espalhadas em diferentes bases de dados. A premiação foi anunciada na noite de segunda-feira, durante a cerimônia realizada no Teatro Municipal de São Paulo, com transmissão ao vivo pela Band. O prêmio recebeu 223 inscrições e 20 estados brasileiros e chegou a 41 projetos finalistas. Esta é a quarta distinção recebida pelo projeto em 2026. Anderson também mantém em Muzambinho a Neural Thinkers Lab, empresa de engenharia e inteligência artificial, e segue na área acadêmica como candidato a programas de doutorado. A conquista coloca mais uma vez Muzambinho em destaque no cenário nacional de tecnologia e inovação. E a partir dessa sexta-feira, dia 28 de agosto, começa oficialmente a propaganda eleitoral para as eleições 2026. Candidatos já poderão pedir votos e apresentar suas propostas aos eleitores. Sobre o início da campanha e as regras para a propaganda eleitoral, quem explica é a repórter Joyce Santos.
17: A propaganda eleitoral gratuita no rádio e na televisão para as eleições 2026 começa na sexta-feira, 28 de agosto, e segue até 1º de outubro, 3 dias antes do primeiro turno. Nesse período, candidatas e candidatos poderão apresentar suas propostas ao eleitorado por meio da programação das emissoras. O espaço passa a ser altamente disputado pelos elegíveis, conforme explica o advogado atuante em direito eleitoral e partidário, Rafael Morgental.
18: Propaganda eleitoral em rádio e televisão, né, que é muito disputada pelos partidos na fase de coligações para ver quem vai ter a maior quantidade de tempo para entrar na casa, no carro, enfim, no local de trabalho dos eleitores, às vezes até de modo despretensioso, aquele aparelho que fica ligado, mandando inserções a todo tempo, ou aquele programa em bloco, né, do horário eleitoral gratuito, famoso, que em poucos dias já começaremos a ver na televisão também.
17: Antes do início das transmissões, a Justiça Eleitoral organiza o plano de mídia, que define a distribuição do tempo entre partidos, federações e coligações, além da ordem de veiculação no primeiro dia. O TSE também realiza o sorteio que estabelece a sequência das propagandas em rede, enquanto os tempos destinados a cada candidatura são calculados conforme as regras eleitorais. O início do horário eleitoral gratuito ocorre depois da liberação geral da campanha, que começou em 16 de agosto, quando os candidatos também passaram a fazer propaganda nas ruas e na internet. Para o segundo turno, caso seja necessário, o horário eleitoral gratuito está previsto para ocorrer entre 9 e 23 de outubro. Agência Rádio Web, produção e reportagem, Joyce Santos.
16: Esse é a Atividade Agora, que volta na programação da Atividade FM a qualquer momento, com as principais notícias de Muzambinho, da região, do Brasil e do mundo.
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0: Finalizando aqui o Top Mais Sertanejo com Ana Castela, É Que Eu Não Te Esqueci. Daqui a pouquinho tem Arena Sertaneja.
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1: 17:07.
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5: É sempre aqui junto com você, amigo rádio ouvinte, na nossa tarde na Atividade, em Arena Sertaneja. E já uma alusão especial para Aparecida irmã aí do Dão da Barra Funda, que hoje está fazendo aniversário, está de aniversário hoje, né? Grande abraço para você, Aparecida. Paz, saúde, alegria, bênçãos e bênçãos para você aí. Abração para Aparecida, a irmã do Dão da Barra Funda, que está fazendo aniversário hoje. Alusão para você que está curtindo a Atividade em toda a nossa região e cidades vizinhas, você que nos acompanha sempre aqui no nosso final de tarde. E já começando aqui é o som do Júnior e César.

0: Fortaleza. Muito obrigado, galera.
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0: essa moça é pra casar, São Paulo.
1: Essa é pra casar, viu?
2: É Diego Vitor Hugo, Moça Pra Casar, Telefone Sem Fio, Arrependi e Voltava, com Júnior César aqui na primeira sequência do Arena. 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
2: 17:30.
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0: Prêmio Adjetivos, Kleber e Cauã, Fofoca do Ano, Juan e Leandro, e o Danilo e Davi. 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Alôzão para nossa amiga ouvinte, Maria Laura, boa tarde.
1: Oi, Gilberto, boa tarde, que é Maria Laura, estou ligadinha com você. Gilberto, oi. Hoje não deu para me participar da Top 3, porque eu estava no dentista, mas cheguei e já estou ligadinha na atividade.
0: Então.
1: E gostei de ouvir a música com Zezé de Camargo e Luciano, Liberdade, Liberdade. Mando aqui para a Daiane, para a Tainá, para o Celso, para o Lucas, para o meu pai, para a minha mãe, para todos os meus irmãos, para a Tia Lena no Cambuí, o Tio Tônio, família.

0: Para todo mundo que curte atividade, para você, Gilberto, ótima tarde. Ótima fim de tarde, né?
1: Finalzinho de tarde. Tchau, tchau. Abração, valeu, Maria Laura. Forte abraço também para você. A Cida Loira tá com a gente também pelo WhatsApp, né? A Cida Loira da Coab.

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4: 17:50.
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0: comecinho de noite aqui pra você no Arena Sertaneja, 18 horas em ponto. Abração e o Tchan Rezende Zaya, aí no Jardim São Roque. Abração pro Dão e o Sebastião Barra Funda. Alusão pro...
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0: anjo do Senhor anunciou a Maria.
1: E ela concebeu do Espírito Santo.
0: Ave Maria, cheia de graça, o Senhor é convosco. Bendita sois vós entre as mulheres, e bendito é o fruto do vosso ventre, Jesus.
1: Santa Maria, Mãe de Deus, rogai por nós, pecadores, agora e na hora de nossa morte. Amém.
0: Eis aqui a escrava do Senhor.
1: Faça-se em mim segundo a vossa palavra.
0: Ave Maria, cheia de graça, o Senhor é convosco. Bendita sois vós entre as mulheres, e bendito é o fruto do vosso ventre, Jesus.
1: Santa Maria, Mãe de Deus, rogai por nós, pecadores, agora e na hora de nossa morte. Amém.
0: E o Verbo se fez carne
1: e habitou entre nós.
0: Ave Maria, cheia de graça, o Senhor é convosco. Bendita sois vós entre as mulheres, e bendito é o fruto do vosso ventre, Jesus.
1: Santa Maria, Mãe de Deus, rogai por nós, pecadores, agora e na hora de nossa morte. Amém.
0: Rogai por nós, Santa Mãe de Deus,
1: para que sejamos dignos das promessas de Cristo.
0: Oremos. Derramai, ó Deus, a vossa graça em nossos corações, para que, conhecendo pela mensagem do anjo a encarnação do vosso Filho, cheguemos por sua paixão e cruz à glória da ressurreição. Por Cristo nosso Senhor. Amém. Glória ao Pai, ao Filho e ao Espírito Santo,
1: como era no princípio, agora e sempre. Amém.

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6: 18:07.
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2: Cabelo, unha e pele. Quando se observa queda anormal do cabelo, unhas fracas ou pele sem brilho, é preciso investigar o motivo. Uma dieta balanceada é a melhor opção para ter fios saudáveis, pele radiante e unhas fortes. O complexo B abre a lista de vitaminas para o cabelo e unhas, com destaque para a biotina, vitamina B7, que é uma das principais vitaminas recomendadas para reduzir a queda de cabelo e promover o crescimento. Complexos vitamínicos de A a Z contribuem para suplementar a nossa alimentação. Essa suplementação auxilia na formação de colágeno, tem ação antioxidante e fortalece o sistema imunológico.
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1: 18:49.
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É, faltando apenas 1:07 PM em Uarena, vai embora e volta amanhã. Pra você que curtiu a gente, continue ligado aqui na melhor programação, Noite Sertaneja com J. Maria. Já chegou por aqui, chegou um pouquinho com frio, né? A mudança no tempo aí, tava mais calorzinho, esfriou hoje, mas tá bom demais da conta, hein? O Gilberto Tunicar com vocês amanhã a partir das 15 horas no Top Mais Sertanejo. Valeu sua audiência.

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2: 19:06.
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6: Ah, aquele abração. 19h13, dando ar com J. Maria, nossa noite sertaneja pra você, tudo jóia? Como vai? Esfriou, hein? Esfriou um pouquinho, chuvinha deu uma caidinha e deu aquela baixada na temperatura, né? 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Tudo jóia, meu povo! Boa noite!

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São 19h28 em Muzambinho. Boa noite, Carlos, que está aí sintonizado. Muito obrigado pelo carinho. A gente manda modão daqui a pouquinho para vocês aí.

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10: 19 horas e 32 minutos.
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3: 20 horas e 5 minutos.
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20 horas 11 minutos. Boa noite. É, boa noite a você. 20 horas 11 minutos em Muzambinho. Vamos falar aqui agora com alegria para você. 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
2: 20 horas e 31 minutos.
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4: 20 horas e 44 minutos.
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9: 20 horas e 55 minutos.
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0: Está no ar a Voz do Brasil. As notícias do governo federal que movimentaram o país no dia de hoje.
1: Olá, boa noite.
2: Boa noite para você que nos acompanha em todo o país.
1: Quarta-feira, 26 de agosto de 2026.
2: Vamos aos destaques do dia.
1: Defesa de crianças, adolescentes e mulheres no ambiente digital.
2: Discord é acionado na justiça por falhas na proteção de menores.
1: Ação civil pública foi apresentada pela Advocacia Geral da União. Graziele Bezerra.
2: A ação civil pública cobra